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1: 10 horas.
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1: 10 e 3.
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0: 10h30.
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0: 10h34.

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1: Dez e quarenta e nove.

0: 10h56.
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0: 11 horas.
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0: 7h30.
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1: Quatro e três.

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0: 6 horas. 6 horas.
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0: 16h32.
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3: E é neste chatinho, bueno, que eu vou aproveitar para fazer uma homenagem a todos os meus colegas.

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0: 6h48.
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0: 7 horas.
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Olá, bom dia, bom dia, bom dia. Muito obrigado pelo carinho, muito obrigado pela audiência. Muito obrigado, Deus, pelo frio. Muito obrigado, Deus, pelo frio. Muito obrigado pelo frio. Muito obrigado, Deus, por a gente ter o que se agasalhar. Tem muita gente que não tem. Tem muita gente que não tem como se agasalhar. E graças a Deus que a gente, no momento, porque o dia de amanhã ninguém sabe. Já ontem eu falava na minha história do mato, do pão com banana, o povo chegou a se, parecia que ia enlouquecer, como no sentido de não acreditarem. Quinta-feira eu estarei fazendo vídeo, onde a gente trabalhava com a Rádio do Mato. A maior vergonha da história do Cerrito. E quinta-feira eu estarei gravando já ao vivo para o mundo todo. É um absurdo. Absurdo, absurdo. A senhora ter, não ter vidro, não ter porta, e uns pedaços de forro, PVC, tapando a porta e a janela dela. E ninguém não dá bola. Não, mas vocês vão dar bola a partir de amanhã. Vai dar RBS, vai dar uma confusão bárbara. Eu vou prender a porra. Ué, 500 mil? Pra festa do Mano Lima? Tinha uma cidade de Mátima, tinha nada. Eu queria ser prefeito. Primeira coisa que eu ia ser prefeito da minha vida, eu ia fazer. Eu não ia deixar meu povo passar fome. E eu não ia deixar o meu povo sem reformar a casa deles. Seria na batata essas opções. Reformar a casa do meu povo. Não deixar o meu povo não ter o que comer. Mas eu não sou prefeito. Não tenho voto para ser prefeito. Acho que nem para vereador. Tem uns que dizem que eu não saio, né? Diz a minha cara. Eu fico quieto. Bom, mas voltando para cá. Voltando para cá, doutor Lucídio, faltam duas famílias para a gente fechar 10. Nosso amigo Parada fechou ontem duas famílias. E o cidadão que não quis se identificar, fechou duas famílias. Então, para a gente fechar 10 famílias, hoje é 17. Faltam duas famílias. Binei, essas duas famílias precisam hoje? Mas claro que sim. Claro que sim. E depois de amanhã, Binei, vai precisar de uma coisa. Só se nós levar. Dura 15 dias, 20 dias, existe pra mim. Eu quero... Isso é inédito. O Miguel viu que eu estava mal da garganta. Eu não estou conseguindo fazer o programa de segunda a sexta-feira e pregar a palavra de Deus no lar. Ele foi lá na farmácia e comprou uma pastilha sem pedir nada e trouxe aqui para mim. A pastilha mais cara que tem. É tirar o chapéu. Poucas pessoas fazem isso. Pouquíssimo. E acho de 1 milhão. Obrigado, Miguelito. Voltando pra cá. Tchê, hoje, 4 horas da manhã, eu me acordei e fui pro porrete, rapaz. Ah, senhor, doeu o joelho. Ah, não. Eu não afrouxo por nós. Não. Não podemos afrouxar. Aconteça o que acontecer. Não podemos afrouxar de maneira nenhuma. Dê o que der. 8 famílias. O Parada adotou
a sétima e a oitava. Falta a nona e a décima. Faltam duas famílias. Apenas duas famílias para a gente chegar a 10 famílias. Eu queria muito essas duas famílias hoje. Por que, Binei? Porque eu precisava chegar neles. Eu não sei, doutor Lucídio. Tomara que Deus dê força a nós. Até agora nós vamos aguentar. E eu pensava isso essa noite também, falando com Deus. E ele disse, deixa comigo. Mas você não vai acreditar, né? Não. Você não vai acreditar. Você não vai acreditar que tinha pessoas no lar que não se levantavam e depois que a gente foi lá e orou, o outro sábado estava sentado na cadeira escutando o culto. Não vão acreditar, né? Não vão. Não adianta dizer que vão, não vão. Não vão. Eu conheço vocês. Não acredito, nem vendo. Eu não consigo entender. Sinceramente, eu não consigo entender. E nós vamos lutando. Ontem foi muito bom o programa, em tudo que é sentido. Uma audiência que explodiu tudo. E também ontem a gente conseguiu 4 famílias no dia de ontem. Porque esse cidadão deu 2 e o Miguelito e o doutor Lucídio deu 2, né? E o Miguelito também. O Miguelito também ajudou a gente. Eu botei por conta o nome dele. Como é que a gente vai fazer campanha de gás no rádio? Como é que a gente vai fazer campanha de água e de luz? Não tem como, meu povo amado. Não tem. Nós somos da boia. E o resto você vai ter que se virar. Nós somos o time da boia, da xepa, da barriga cheia. É isso aí que não somos. E não passamos isso. Não passamos isso. Eu dizia isso para o Miguel. Ele veio aqui na rádio. Eu pensei que já era para me trazer meu moletom preto e o meu abrigo amarelo. Não, de pano. Daquele bolão. Que nem o abrigo. Tu não vendo as coisas do Paraguai. Eu vou te avisar. Os caras diziam ontem na rua para mim, tu não vai tirar o boné do Miguel mais da cabeça? Aí eu coloquei o meu hoje. Tá louco. Eles escutam tudo, caravala. Que bom, né? Que bom. O povo ontem explodiu. Quando eu falei que era uma vergonha, aquele posto de gasolina na cidade de Rio tá abandonado, na avenida, não tem nada ali, um prédio rebocado, caindo por cima não sei de quem, e eles batendo palma para eles mesmos. Uma vergonha aquele posto de gasolina. Fechou o posto e deixaram aquela vergonha lá. Coloca ali um posto de saúde. Coloca ali qualquer coisa, menos o que daquele jeito que está. Vou gravar também. Vou sampar a pua. Vai acabar a moleza do Mineizinho. Vai acabar. Chegou mensagem aqui pra gente. Já pensou se é uma família? Aí sim. Já pensou, doutor Lucídio? Você é uma família, doutor Lucídio. Nós temos frouxo. Aí ninguém nos segura, doutor Lucídio. Meu amigo Juquinha, aquele abraço. Não sei se ele conseguiu alimentação ou não. Senão eu tenho que resolver a situação dele também. Esse cara aqui é um guerreiro, tio. Eu tiro o chapéu pra esse homem, tio. Mas... Bom, tio disse, né? Me dão um trator de uma zorra e eu pego o Juca e o Chicarelinho.
Sexta-feira nós pudemos ir embora, toda a cidade limpa. Me deu uma zorra no trator. Eu pedi para o deputado. Aí o deputado disse, não, mas digo, não, você não deu nada para Petrosório. Agora o senhor manda um tratorzinho que eu quero. E uma zorra. Aí sim, o papel para mim, na minha mão. Nome, Rubens Freitas. Rubens Belasquem Freitas. Aí tá tudo certo. Um grande abraço, minha amiga Eliara Belasquem Freitas. Se ela fica brava. Freitas ela não é, né? Só Belasquem. Se ela era minha irmã. Mas é minha irmã, né? Porque todos nós somos irmãos, mas não adianta, né? Não adianta. Eu olho pro atendimento dessa gente, eu fico apavorado. Tinha uma menina que trabalhava numa empresa e eu dava nota zero para ela. Eu cheguei na outra empresa, não sei, tratava, eu digo, mas meu Deus do céu, mas como é que tem estrela? Nota zero no atendimento. Uma cara que... Paulo Freire, falei para o Guia, dá para tu me atender aqui? Ali eu já conheço. Ali eu já conheço. Boas, hein? Eu sou fã do Dr. Peter, eu sou amigo do Dr. Peter, ele rico, sem dinheiro, com dinheiro, pelado, sem nenhum pila, com bastante a mesma coisa. O atendimento daquelas gurias ali, tinha a educação daquelas gurias ali, rapaz. Mas eu sou dono de uma empresa, eu nunca mais largo aquelas gurias ali. Três feras, né, ali. Uma educação bárbaro. E o dono da empresa não fica se achando que é ele que faz, não. Quem faz o movimento é o cara que está atendendo. Não fica se achando, ah, porque eu sou o cabeça. Não, não, não. Esse senhor Marconi disse, na lata do cara lá. Não, mas eu vim aqui para ser não, não vai sentar comigo nada. O cabeça de tudo é aquele lá, é o Matheus. Eu não sei de nada. Eu sei todas as coisas, do lado financeiro com ele. Eu fiquei apavorado. Então é isso. O atendimento. Tem que ter. E essa menina que era mal educada, que atendia nessa empresa, ela foi embora. E a outra menina que ela fazia o que queria, passar por cima que não tem, está lá trabalhando. Eu fico só olhando, no centro da cidade. Outra coisa que me chamou a atenção, que a Willinet não está fechando ao meio-dia mais. Eu vou ligar para o alemão depois, para o Sérgio aqui na rádio. Isso é de uma importância incrível. Eu falei para o dono de uma ferragem. Tinha mais o costume, rapaz. Não, comigo não tem, Minei. Eu tenho que pagar o aluguel aqui, ó. Comigo não tem, não tem domingo, não tem feriado, não tem nada, eu tenho que atracar. E eu acho que a Uninet, eu não tenho certeza ainda, não está fechando mais o meio-dia. Bom, aí eu já acho a Uninet um golaço, aí vai ser dois golaços. O trabalho, a competência desse guri aí, eu tiro o chapéu desse guri, meu. Todos eles sem exceções. Mas o alemão é que eu tenho contato. Né? Eu vou falar isso com ele aí, para ver. Mas, Rubens, e às vezes a gente não consegue nenhuma participação, nenhuma ajuda. É normal. Ontem, quando a gente fechou os 200 pila que tinha um botijão de gás junto, foi às 2 horas da tarde. Não quero dizer que não saiu agora, que não vai sair. A gente agora só trabalha até sexta-feira, amanhã toda. Hoje, quinta, não.
e faltam duas famílias só. De repente alguém adota uma família, ou três garçons de 50, uma de 25, e a gente fecha. A gente tem que parar também da choradeira, gente. Não adianta você ficar chorando, porque não vai mudar a tua vida. O que vai mudar a tua vida é Deus e a tua oração. Se eu vou falar dos meus pepinos aqui para vocês, vão encher um balde d'água. O único cara que eu falei foi pro doutor Lucídio. Para quem mais? Falo aí. E tem uns que têm vontade de tocar no assunto, mas chego a ficar e não se alimo. Eu estou pronto para dar a resposta. Né? Entendeu? Estou pronto para dar a resposta. E assim é a vida. E assim é a vida. E eu fico feliz quando chego na casa deles. Eu fico feliz quando eles dizem, está chegando, Binei? Se eu estou chegando, é porque a boia está chegando. Se eu estou indo, é porque a boia está indo. Entendeu? Então é assim que funcionam as coisas. É nós nos ajudar. Nós não perder, Miguelito, a vontade de nos ajudar. Nós não podemos perder isso. Nós temos que carregar isso no nosso coração.

Deus. Beleza, beleza, beleza, beleza. Está comigo a dona Madalena Domingues. Era o seu Luiz. Sempre nos ajudam. Eu já vou colocar para eles aqui R$50 para o dia 5. É. R$50 para o dia 5. Dona Maria Domingues e seu Luiz. R$50. Já está colocado aqui o nome de vocês. Não adianta vocês fugir. Não adianta vocês disparar. Não adianta. Já coloquei agora aqui, ó. Dona Madalena Domingues e o seu Luiz, 50 pila. O seu Luiz, gente boa, meu Deus do céu. Homem temente a Deus. Meu Deus do céu. Isso que a gente fala é dízimo, sabia, gente? Mas você não vai entender também. Deixa pra lá. Não. Tem coisa que você não vai entender nunca. Só se tiver junto, né, dona Madalena Domingues e seu Luiz. Né? R$125 é o que está nos faltando para fechar na nona família. R$125 é o que está nos faltando no momento. Fala, dona Madalena! Fala, seu Luiz! Escuta aí, Miguelito! Escuta aí!

0: Aí o velho Cídio. Aí a dona Madalena Domingues. Alô, Lauren. Alô, Diego. Alô, dona Jane. Família do doutor Lucídio. É lindo demais esse hino. Lindo, lindo, lindo, lindo.
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0: Meu Deus.
1: Já não passa de canções.
0: E aí?
1: E palavras repetidas.
0: Então vem comigo, então.

0: Kelly Bezerro nosso, rapaz.
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0: Eita, glória.
1: A terra seca sou eu.
0: A terra seca é eu e você.

0: te.
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0: Vai!
1: Palavras de...
0: Vai!
1: Ô Jesus! Senhor, minha oração se tornou sequidão. Se tornou.
0: Que jeito mexer com nós, o Bigotão Parada, Dona Madalena e seu Luiz, e Doutor Lucídio. E Miguelito, e Dona Valéria, e Dona Eva, e Dona Irene, bora!

0: Meu Deus.
1: Bate no seu peito e diga: sou eu. A terra seca.
0: Se tu não tá sentindo nada, vai pro chão. É pra oração, meu filho. Tá errado tudo. Tá tudo errado, meu filho. Eu tô arrepiado.

0: Ah, louco. Bonito demais.
1: Aleluia.
0: Bonito demais. 7h30 na Portal 125. Faltam 125 reais pra gente fechar a nona família. 125.

Beleza, beleza, beleza. 7 horas, 33 minutos aqui na Rádio Portal Sul FM. Meu Deus do céu, que frio! O Parada, aquela hora que eu te mandei a mensagem era menos um. É, rapaz, às 4 horas a gente estava orando. 4 horas a gente estava orando pelo povo mundial, né? Eles falam em Copa do Mundo, eu falo em fome. Eles falam em florzinha, de bandeirinha, e eu falo em fome. Outro errado. Eu não li um jogo até agora. Eu só leio a Bíblia, pregação e hino. É as únicas coisas que eu faço. E tu tá fanático, Binei? Não. Mas não gosto de ficar debatendo Bíblia com alguém que seja de outra agremiação, né? Ou seja, de outra religião, né? Então eu não entro muito no assunto. E passo aqui do meu pouco conhecimento que eu tenho. Não dá nem para comparar com Parada, nem com o doutor Lucídio, e nem com a dona Madalena também. Dona Madalena sabe tudo de Bíblia. Me lembro dela de pequeno, quando eu era pequeno. Não, tem gente aqui, do louco, sabe muito de Bíblia. Mas aquilo que eu falo, eles podem ajudar a me corrigir, mas até os dias de hoje eles não disseram que não. Então eu estou indo no caminho certo. Então eu estou indo no caminho certo, senão o Parado, a dona Madalena, o seu Luiz, o doutor Lucídio, não é? Pessoas estudadas, né? Isso eu disse lá no lado. Eles mentiram a vida toda para vocês aqui, quem pregou aqui para vocês. Vocês mentiram. Se apavoraram. Digo, tudo é mentira. Agora, se vocês quiserem continuar acreditando neles, fique bem à vontade. É um direito que você tem. Mas fique bem feliz acreditando. Todas as mentiras aí. Mas você que sabe. É tu que sabe. 7:37. 125 pila com 50. Do seu Luiz da Dona Madalena para o dia 1º ou dia 5, está faltando 125 pila para a gente fechar a nona família. Duas nações de 50 e uma de 25, pá! A gente fechava a nona família. A campanha de ontem eu não tinha o que fazer, mas essas aqui, se você me ligar, tem como eu chegar no cara e levar, você entendeu? A de ontem não tinha como. A de ontem era no cash ou não. Você entendeu? Então faltam 125 pila. Pneia pro dia 5, tá perfeito? Tá perfeito. Pneia pra hoje? Bom, aí sim. Aí melhor ainda. Aí melhor ainda. 125 é o que a gente tem neste momento. Agradecer ao doutor Tiago, o Chiru, a dona Mose, o Careca, a dona Irene, o Miguelito, o doutor Lucídio, o Mercado Bessa, o doutor e advogado policial Joãozinho, o Miguelito novamente, né? Que fechou a campanha, né? Um grande abraço também à minha amiga, a Ivonete. Obrigado pelo carinho, viu, Ivonete? Muito obrigado pelo teu carinho. E o meu amigo Parada, que adotou duas famílias ontem. Vai ficar em boca. Aí eu disse que era o Parada, mas da onde ele é, Jabão? Aí eu vou te contar a história dele, que ele era da Rua das Flores, e aí... Mata aqui o que ele mandou pra vocês. E existe tudo pra mim, eu escuto.
Eu digo, sim, você escuta. Razinho de pilha, é, é. Você não tem dinheiro pra comprar umas pilhas, onde não disse pra mim? Eu digo, eu tenho. Quanto é aquela pilha? Um pila. Tá aqui, ó. Compra ali 5 pilas. Compra as 2 pilhas e 3 martelos de canha pra ti. Mas compra as pilhas. E toma 3 martelos de canha. Por isso que eu sou bobo. Mas não dá 3. Eu digo, toma 2, não. Por isso que eu nasci ontem. Ficou me olhando, não dá. Mas eu fui vir comprar as pilhas. Mas ninguém me engana. A menina do celular de 8 mil, não olha mais com o celular de 8 mil, não. Ah, mas o que é isso? Celular de 8 mil, tem que andar os magnatas. Não é brilho da vida. Ah, mas o que é isso? O meu me deram. 450 pilas me deram, meu, me deram isso aqui, ó. Dado. Me deram dados aqui. Na qualifica. 450 pila. É. Quem não quer com o microfone 7 mil? 8 mil? Se você mexer nesse aqui? Ah, tia, mas olha. Mas eles vão sentindo na pele, né? Eles vão sentindo. Como é que uma pessoa não vai ter nada dentro de casa e vai andar com o celular de 7 mil, rapaz? O que é isso? Ah, meu filho, já numa festa, tirei a comida toda. Ah, fiquei. É que o telefone tocou, né? Senão eu não ia saber, né? É, mas aí... Deus é Deus. Deus é Deus. 125 pila. Pra gente fechar a nona família. 125 pila. Esse é lindo, tio. Isso é pra arrebentar. Ah, yeah.

0: 7 horas, 42 minutos. Meu Deus do céu. 7h42. Muito frio. 7h42. 125 pila. Duas gravações de 50 e uma de 25. A gente fecha a centro, a nona família. Seria espetacular se a gente fechasse a nona família hoje, meu povo amado. E amanhã a gente fizesse a décima. Ou se fizesse, fechasse a nona hoje e a décima hoje. Aí era bom demais. Aí era bom demais se isso viesse a acontecer. Mas quem sabe não é você, Arthur. É tu que sabe, Arthur. A escolha é sua. É você que sabe, Lê. Você que sabe, Lê. É você. Não é eu. Eu estou por você. Eu estou junto com você. Você me liga e eu vou. Ah, é. Que hora eu te mandei a mensagem aí, ô parada? Doutor Lucídio, 4 da manhã? Que hora que eu mandei a mensagem para vocês? Já pensou se eu não mandei mensagem para eles, hein? Não, mas aí é meu fim. Nos escuros, né? Não é fácil, não achava os óculos. Por que que tu faz isso, Binei? Eu faço para um monte de pessoas isso aí. Porque aquele que ora por ti é teu amigo. Aquele que ora por ti gosta de ti. Aquele que é teu amigo te preocupa contigo. É por isso que eu faço isso. E não é só com o doutor Lucídio e com o Parada. Não. É com o Vaguinho. É com o Joel. É um monte de gente. É um monte de gente que eu faço isso. Aqueles que eu tenho aqui no meu celular. E aqueles que eu tenho no meu celular são pessoas de confiança. Eu só mando os vídeos que eu faço do lar para eles. Eles nunca botaram na internet. Se o Binei não botou, não é para nós botar. Eles veem o trabalho que a gente faz lá. Na bicicleta, do celular, eu mandei para as pessoas que nos ajudaram. Tudo certinho. E comprovante pago. Tudo certo como tem que ser. Só que a gente não liga para os mesmos. Mas nós temos que ser assim. Nós precisamos ser assim. Nós precisamos ser diferente. A gente não nasceu só para comer, beber, juntar dinheiro e falar mal dos outros.
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1: 8 horas.
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1: 8 e 5.
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Bom dia, Pedro Osório. Bom dia, Cerrito. Bom dia, região. Estamos chegando com mais uma edição do programa Manhã Total. Hoje é quarta-feira, dia 17 de junho do ano 2026. Um bom dia para você, amigo ouvinte, que a partir de agora passa a se ligar conosco pelas ondas do rádio, pela internet e aonde quer que você esteja, você passa a nos dar o prazer da sua audiência. Quero desejar para você, meu amigo, para você, minha amiga ouvinte, uma ótima quarta-feira, um bom dia de trabalho. 8:09, 8:09, já na audiência do programa, lá em Porto Alegre, nosso amigo Lucide Inácio Valone Ávila. Diz ele: bom dia, Valdir. Bom dia, doutor Lucide, grande abraço. Obrigado aí pela audiência do programa. Ele está assistindo lá em Porto Alegre, na capital do estado. Abraço, nosso amigo doutor Lucídio. Um bom dia, uma ótima quarta-feira. A temperatura no estúdio no momento hoje é 7 graus, um pouquinho melhor que ontem. Ontem, essa hora, estava 3 graus. Hoje está 7 graus. A máxima não vai passar dos 16 graus. Tempo ensolarado. Não marca chuva para hoje. Essa é a previsão do tempo agora. Então, ensolarado, sem chuva. Amanhã, temperatura, a máxima é 17 graus. Aí, a possibilidade de chuva é de 10%, mas já marca nublado a nublado, sem abertura de sol. Na sexta, a mesma coisa. Nublado a nublado, sem abertura de sol, e já 15 graus é a máxima. 25% é a possibilidade de chuva na sexta-feira. No sábado, já marca tempo bom. Essa previsão e do tempo agora para Pedro Osório. Mas daqui a pouco mais você vai conferir conosco a previsão do tempo para todo o Brasil. Daqui a pouco, aqui no programa, a previsão para todo o Brasil. Também tem as notícias do G1, as notícias do jornal A Hora do Sul e tem também o horóscopo. Tudo aqui no programa Manhã Total, até às 9:30. Agora são 8:11, 8:11. O programa começa trazendo música no seu rádio. Vamos recordar aí os anos 80, Alan e Aladim, A 2 Graus. Banda Brasil, Olha Pra Mim. Agora 8:11.

0: Tá aí, são 8 horas 23 minutos, 8h23, e nós vamos por aqui com o programa Manhã Total. Quem se liga conosco é a Cleusa Azevedo. Bom dia, bom programa. Obrigado, Cleusa. Bom dia para você também. Ótima quarta-feira. Vamos lá, então, trazendo música. Depois das músicas vem aí o apoio cultural e logo em seguida as notícias para você no seu rádio. Ah, mas antes das músicas, ó, já estava esquecendo, hein? Antes das músicas, nós temos a previsão do tempo. Você vai conferir agora a previsão do tempo para todo o Brasil, clima, tempo.
1: Previsão do tempo. A quarta-feira segue com destaque para o frio em áreas do centro-sul do país. A manhã desta terça-feira já foi muito fria no estado gaúcho, com temperaturas baixas em várias cidades. E o frio continua. Uma nova massa de ar polar reforça as temperaturas baixas na região sul e mantém o amanhecer gelado também nesta quarta-feira. Enquanto isso, a chuva continua concentrada em áreas do sudeste, norte e também na faixa litorânea do nordeste. Na região nordeste do país, a chuva continua entre o Rio Grande do Norte e Alagoas, devido à entrada de ventos marítimos, e deve aumentar mais entre a faixa leste e o litoral da Paraíba e também do Rio Grande do Norte. Enquanto em Alagoas, chove de maneira mais moderada. Na faixa litorânea da Bahia, as chuvas também ganham força, porém devem ocorrer de maneira mais fraca. Enquanto no sul do estado, as pancadas ocorrem com maior intensidade. E há alerta para temporais no litoral sul, devido à influência da frente fria no oceano. Na faixa litorânea do Maranhão, Piauí e Ceará, a zona de convergência intertropical segue favorecendo instabilidades em alguns momentos, com chuva fraca, moderada e mais forte em algumas áreas, incluindo a região de São Luís e também de Fortaleza. No norte, as pancadas também continuam entre grande parte do Amazonas, Pará, Roraima, Amapá, Acre e Rondônia. E há alerta para temporais, principalmente no Amazonas. Então, atenção para essas áreas ao longo do dia. Enquanto no Tocantins, interior, metade oeste e pontos mais ao norte da Bahia, sul do Maranhão e do Piauí, além da faixa norte de Goiás, o tempo segue mais seco e a umidade relativa do ar continua baixa nesta quarta-feira. No sudeste, a tendência é de diminuição gradual das instabilidades, mas ainda assim, a previsão de chuva é moderada a forte em alguns pontos do litoral norte paulista e pelos estados do Rio de Janeiro e do Espírito Santo ao longo do dia. Em áreas do noroeste do estado mineiro, as pancadas podem ocorrer de maneira fraca a moderada ao longo do dia. Na zona da mata, leste e região central do estado, também há previsão de chuva e há possibilidade de chuva mais forte no nordeste e extremo leste mineiro. Na capital do Rio, as instabilidades também diminuem, mas ainda há previsão de chuva moderada a forte ao longo do dia, porém com baixos volumes. Em boa parte da região, as temperaturas permanecem amenas, especialmente durante a manhã. E atenção para a Serra da Mantiqueira, onde há possibilidade de geada nesta quarta. No centro-oeste, as instabilidades também diminuem, e a maior parte da região deve ter tempo mais firme, com sol entre algumas nuvens, como nas capitais Brasília, Cuiabá e Campo Grande. Mas ainda há previsão de chuva em alguns pontos. E na região sul, o destaque continua sendo frio. Depois da manhã muito fria desta terça-feira no estado gaúcho, a massa de ar polar segue atuando e reforça as temperaturas baixas também nesta quarta. A previsão de temperaturas negativas no Rio Grande do Sul e previsão de geada em áreas do norte, serra, campanha e sudeste gaúcho, metade oeste catarinense e pontos mais ao sul do Paraná. E o tempo segue firme pela região. Em Curitiba, em Porto Alegre, mínima de 6 graus pela manhã nesta quarta-feira. E em Florianópolis, em São Paulo, as temperaturas devem ficar entre 9 e 11 graus. Já ao longo da tarde, as máximas podem chegar até os 20 graus em São Paulo, 23 no Rio e em BH e 29 em Salvador. Enquanto em Cuiabá e em São Luís, calor de até 30 graus. Se você estiver no sul do país, atenção para as temperaturas, porque o frio continua. Já nas regiões com previsão de chuva, principalmente no norte, nordeste e em parte do sudeste, continue acompanhando os alertas.
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Tá aí, 8h29, 8h29. Você conferiu aí a previsão do tempo para todo o Brasil. Agora sim tem música, depois das músicas o apoio cultural, em seguida tem para você as notícias. Agora você vai conferir conosco aí Banda Barbarella, Falar de Amor. Música da novela Tieta, para você recordar aí, Caetano Veloso, Meia Lua Inteira, 8h29.

0: 8h32.
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0: 8:38.
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0: Tá aí, são 8h51, olha a hora, 8 horas e 51 minutos, é a hora das notícias.
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8h52, vamos lá então com as manchetes do GU Rio Grande do Sul para você aí desta quarta-feira. Quase uma tonelada.

Nada de maconha é encontrada enterrada dentro de tonéis no Rio Grande do Sul. A ação da polícia em propriedade rural localizou mais de 670 quilos da droga. Somada a outra apreensão nesta terça-feira, dia 16, o total ultrapassa uma tonelada. Prejuízo ao crime é estimado em 5 milhões. Homem é preso após agredir cachorro com pedaço de madeira no litoral norte. As câmeras de monitoramento registraram o crime aos investigadores. O agressor alegou ter bebido e perdido o controle. O animal se recuperou após tratamento. Morcegos, insetos mortos e fezes. Fiscalização descarta 4,2 toneladas de produtos e interdita setores de mercado em cidade. A fiscalização foi realizada em 3 estabelecimentos de Itaara. Foram identificados produtos sem procedência, itens vencidos e falhas do armazenamento, rotulagem e conservação dos alimentos. Após 2 anos, cidade que perdeu cemitério na maior enchente no Rio Grande do Sul ganha terreno doado por aposentada e identifica sepulturas. A tragédia ambiental em 2024 afetou 66,3% da população de Mussum. Justiça autoriza o uso de bloqueadores hormonais em adolescente trans de 13 anos e afasta a regra do CFM. Ela se identifica com o gênero feminino desde os 7 anos e é acompanhada por equipe multidisciplinar em hospital de Porto Alegre. Um Porsche flagrado a 198 km por hora na BR-290 e o motorista leva a multa de quase R$1.000. O caso aconteceu em Caçapava do Sul. Nesta terça-feira, veículo com placas de Santa Maria trafegava em um trecho cujo limite de velocidade é permitido é de 100 km por hora. Líder religioso é preso por suspeita de estuprar adolescente de 14 anos no Rio Grande do Sul. O caso teria acontecido em uma casa religiosa em Rio Grande. A investigação se iniciou após um familiar relatar os possíveis abusos à polícia. Família relata medo após condenado por matar o avô fugir de instituto psiquiátrico no Rio Grande do Sul. Até hoje não sei o que foi feito. O crime aconteceu em fevereiro de 2022 em Cachoeirinha do Sul. Em 2025, Andrei Eger Ribas foi condenado pelas mortes de Rubem Afonso Eger, 85 anos, e da companheira dele, Marlene dos Passos Eger, 53 anos. Os corpos nunca foram encontrados. Um acidente entre viatura dos bombeiros e carro deixa 2 mortos. O condutor da viatura, uma Hilux, ficou ileso. Já o motorista do carro, um homem de 60 anos, e a passageira, uma mulher de 59, morreram no local. Eles não tiveram a identidade divulgada. Depoimento de amigas investigadas por homicídio culposo de ciclista após fotos em ciclofaixa é marcado. Imagens analisadas pela Polícia Civil mostram as duas mulheres caminhando e tirando fotos em local destinado para a bicicleta, momentos antes da queda do ciclista que foi atropelado.

Suspeitos de usar dados de consumidores para fazer cobranças falsas via mensagem são presos em São Paulo. O esquema usava dados de consumidores na internet para enviar cobranças falsas por WhatsApp. Uma vítima perdeu mais de 52 mil ao tentar quitar o empréstimo. Estas foram as principais manchetes do G1 Rio Grande do Sul para você aí desta quarta-feira. Agora vamos lá então com as manchetes do jornal A Hora do Sul, da cidade de Pelotas. O representante para Pedro Osório Cerrito, Rudimar Nobre. Você pode fazer a sua assinatura do jornal A Hora do Sul. Fale com o Rudimar Nobre, ele é o representante em Pedro Osório e Cerrito. A audiência pública trata de lideranças ambientais do Porto de Arroio do Sal. As lideranças da Zona Sul acompanham a movimentação e reforçam o posicionamento contrário ao empreendimento. Borghetti celebra com show os 40 anos do primeiro disco da carreira. O gaiteiro se apresenta na noite desta quarta-feira no Teatro Guarani, em Pelotas. Saúde mental entra no debate sobre segurança do trabalho em Pelotas. O evento debateu o avanço dos afastamentos por transtornos mentais. É o terceiro estado com mais licenças. Pelotas amplia a cobertura vacinal com doses para o público geral. A ocupação de leitos no pronto-socorro segue alarmante, com a alta procura por casos de síndromes respiratórias.

Moradores de Pelotas terão meia entrada na 32ª Fena Doce. O benefício vale de segunda a quarta-feira, mediante comprovante de residência. Operação O Patrão Fase 3. Apreende 330 quilos de maconha e prende fugitivo.

0: Daí então foi essas as manchetes do jornal A Hora do Sul, da cidade de Pelotas. O representante para Pedro Osório Cerrito é o Rudimar Nobre. 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
2: Nove horas.
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Tá aí, são 9h09, 9:09. Quem se liga conosco, Mário Jorge Vieira da Silva. Bom dia, Mário Jorge. Abraço para você, obrigado pela audiência, tá nos dando o prazer da sintonia. Mas agora a gente vai trazendo música. Você conferiu aí as notícias, você conferiu também a previsão do tempo, e agora tem música no seu rádio. Daqui a pouquinho, após a música, tem o horóscopo, as previsões do seu signo para esta quarta-feira, porque agora você confere aí conosco para recordar. Chitãozinho e Chororó, fogão de lenha, 9 e 10.

0: Tá aí, 9h13. Olha a hora, 9h13. Agora é hora da gente conferir o quê? Horóscopo. 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
2: Áries. Sua mente estará mais clara e isso favorece os estudos e o aprendizado de maneira geral para você, ariano. É hora de trocar ideias com outras pessoas, ensinar e aprender. Use o dia para desenvolver uma nova habilidade, começar um novo livro ou planejar um novo curso. Cor do dia é o preto, número de sorte 45.
3: Touro.
2: Busque a companhia daqueles que você confia, taurino, e esteja cercado de pessoas positivas nesta quarta-feira. Há uma tendência grande para que você se contamine com a negatividade de outras pessoas. Volte a sua energia para você. Nutra também bons sentimentos. Cor do dia é o laranja, número de sorte 40.
3: Gêmeos.
2: Diminua o ritmo, geminiano, porque você não vai chegar a lugar algum se estiver exausto. Aprenda a fazer pausas e saiba quais são os momentos para recarregar as suas forças. Dê um passo para trás, descanse, se planeje melhor e volte ao campo de batalha. Cor do dia é o branco, número de sorte 54.
3: Câncer.
2: Uma pessoa próxima a você tem exatamente a resposta que você precisa para resolver um problema canceriano. Peça ajuda e não tente dar conta de tudo sozinho. A lição do dia é aprender a receber ajuda das pessoas que se preocupam com você. Cor do dia é o vermelho, número de sorte 15.
3: Leão.
2: Você vai precisar lidar com sentimentos mal resolvidos do seu passado, leonino. Use esse momento para fazer uma limpeza interior e deixar o que não te serve mais para trás. Isso vai poder abrir caminhos para novas experiências e possibilidades. Aprenda a parar de carregar os pesos do que já passou. Cor do dia é o rosa, número de sorte 28.
3: Virgem.
2: Cuidado para não se sobrecarregar com muitas tarefas, compromissos ou obrigações, virginiano. Porque o alerta dos astros para você nesta quarta-feira é para aprender a estabelecer prioridades. Não tente abraçar o mundo. Escolha bem onde você coloca a sua energia e o seu comprometimento. Cor do dia é o violeta, número de sorte 49.
3: Libra.
2: Resoluções virão para os librianos hoje, atenuando os conflitos e trazendo um clima de maior harmonia para sua vida. Reconciliações e aproximações afetivas são todas favorecidas para você nesse dia. Então, libriano, abra-se para esse poder. Cor do dia azul claro, número de sorte 3.
3: Escorpião.
2: Você precisa fazer algumas escolhas importantes e isso vai exigir energia ao longo do dia, escorpiano. Por isso, busque pelo equilíbrio entre a mente e o coração para tomar as melhores decisões. Considere bem as suas opções e você vai saber qual delas coloca os seus pés na trilha da sua felicidade. Cor do dia é o verde, número de sorte 21.
3: Sagitário.
2: A palavra do dia para você vai ser sorte, sagitariano, e isso significa que você pode esperar por surpresas bastante agradáveis hoje. Os projetos pessoais ficam favorecidos e ganham um impulso das estrelas. A clareza mental vai trazer novas e boas ideias à sua mente. Aproveite. Cor do dia amarelo, número de sorte 1.
3: Capricórnio.
2: Muita emotividade vai tornar o seu dia cheio de afeto, Capricórnio. E será importante buscar pessoas com quem você possa dividir e trocar esses sentimentos todos que virão à tona no seu coração. Use a quarta-feira para dar e receber carinho das pessoas especiais. Cor do dia azul escuro, número de sorte 41.
3: Aquário.
2: Cuidado com as negociações, acordos, empréstimos e assuntos envolvendo dinheiro, aquariano. Não aja impulsivamente e preste bastante atenção nos negócios que você fechar nesta quarta-feira. Se for preciso, tire um tempo para pensar melhor e analisar a situação. Cor do dia é o cinza, número de sorte 13.
3: Peixes.
2: Use os obstáculos do dia para impulsionar o seu sucesso, pisciano. Não deixe que os conflitos, desentendimentos ou dificuldades sejam muralhas no seu caminho, mas faça deles os degraus do seu crescimento pessoal. E esse é o aprendizado que o dia reserva para você. Cor do dia é o roxo, número de sorte 5.
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6: 9:18.
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Tá aí, 9h20, 9h20. Vamos ver quem é que se liga conosco por aqui. O José Galvão. Alô, José Flaubiano Galvão, lá em Rio Grande. Diz ele, bom dia, bom programa. Obrigado, nosso amigo Galvão. Grande abraço para você, para sua família, aí em Rio Grande. Está nos dando o prazer da audiência assistindo o programa. Obrigado aí pela sintonia. Abraço para você. Uma ótima quarta-feira, nosso amigo Galvão, que foi gerente do Banrisul aqui de Pedro Osório e hoje está morando aí na cidade do Rio Grande. Grande abraço para você e para a família aí. Um bom dia. Vamos lá então, agradecendo a audiência de você, meu amigo, de você, minha amiga ouvinte, que esteve em sintonia conosco, nos dando o prazer da audiência. Obrigado pela sua sintonia. A gente vai deixar tocando as últimas músicas do programa de hoje. Vamos recordar, dar aquela volta lá dos anos 80. Se não me falha a memória, essa aí vem do ano de 1987. Raimundo Fagner, Romance no Deserto. Também da década dos anos 80, Fábio Júnior, Felicidade. Após as músicas, vem aí Luiz Carlos Leão e o programa Cidade. A gente volta a se reencontrar amanhã, quinta-feira, a partir das 8, com mais um Manhã Total. É claro, se Deus assim nos permitir. Tenham todos um bom dia, uma ótima quarta-feira e até lá, amigos. Música.

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Bom dia, cidade. Bom dia, Pedro Osório. Bom dia, Cerrito. Bom dia, região. Estamos chegando com o pensamento positivo, com o coração cheio de alegria. Está começando na Portal FM mais um campeão de audiência. Programa Cidade está começando para você. Manhã de quarta-feira, 17 de junho de 2026. Temperatura 12 graus no estúdio da rádio. Tempo bom. Está começando o programão da sua manhã. Aqui você acompanha a informação, a notícia, o esporte, a música. Tudo no som da 87.9. Fica com a gente, fica do meu lado, que a gente vai ficar feliz da vida com a sua sintonia. O programa Cidade vai começando. 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Está começando o programão da sua manhã. É, programa Cidade desta manhã de quarta-feira vai começando com assistência técnica, seleção musical do companheiro Valdir Jesus. Tem visita na rede.

0: Beleza, gente, faltando 6 para as 10 aqui na Portal, manhã de quarta-feira, bom dia a você que está ligado com a gente aqui no nosso programão da sua manhã, aqui na 87.9. Bem, estamos recebendo a visita do pessoal aí da 39ª Fejunaê, da cidade de Erval. Estamos recebendo a visita do pessoal, está visitando a gente, a princesa Muriele e a Lívia, a rainha Lavínia, né, a Lavínia, e também a secretária de Junta de Cultura e Turismo, a Daniele Garcia, que está visitando a gente, pessoal de Erval aqui. Nós vamos conversar então, primeiro, vamos conversar com a rainha, né, a rainha, que é a Lavínia. Não, vamos conversar com a secretária então, com a secretária de Turismo, a Daniele. Bom dia, Daniele.
1: Bom dia, um bom dia a todos que estão nos ouvindo.
0: Daniele, e aí, Daniele? O pessoal está visitando Pedro Osório hoje e a festa, a 39ª, que de Erval, que começa no dia 24, é isso?
1: Exatamente. Começamos ontem as nossas visitas de convites oficiais aos municípios vizinhos, aí com muito carinho,
0: sim,
1: com muita gratidão que a gente tem poder estar presente em todos esses municípios que são grandes parceiros nossos lá.
0: Claro.
1: E é isso aí, vim convidar não só vocês, como toda a população para se fazer presente na nossa 39ª Fejunaê. Começa dia 24 até o dia 28 de junho, com uma programação bem extensa,
0: é
1: bem variada.
0: A Fejunaê de Erval é famosa já, né?
1: Exatamente, nossa, uma das maiores da região sul.
0: É verdade. Então tá, Daniele. Fica à vontade, hein?
1: Não, é isso aí, agradecer a todos vocês. Fazer um convite muito grande que a população vá até Erval, que se façam presente nesse evento que a gente fez, planejou e pensou com muito carinho para todos vocês. Esperamos vocês lá.
0: Então tá, a Lavínia é a rainha, né, da 39ª Fejunaê. Lavínia, bom dia.
2: Bom dia, bom dia a todos que estão nos ouvindo hoje. A Fejunaê vai ser um evento grande, né? Com,
0: sim,
2: várias barraquinhas que tem de comidas típicas.
0: E novinha rainha, hein? É verdade.
2: É, tem o final do Miss que vai acontecer lá.
0: Sim.
2: Vão ser 5 dias de festa, né? A abertura oficial vai ser no dia 26, na sexta-feira.
0: Tá certo. Então tá. Vamos conversar com a princesa, então. Com a Lívia. A Lívia e a Nuriele, né? Nuriele e a Lívia. Fica à vontade aí. Pessoal de Erval, né? Da Fejunaê.
3: Primeiramente, bom dia. Bom dia para todos que estão nos ouvindo. É, a gente tá aí, né, para divulgar a nossa festa, que conta com muita variedade em shows, tanto como música gaúcha, pagode, sertanejo. Como a Lavínia falou, muitas barraquinhas com muita gastronomia. E é uma festa de muita variedade que a gente está botando grande expectativa, né? Esperamos bastante gente, porque a Fejunaê é uma das maiores da região sul.
0: Claro.
3: Então, a gente espera, a gente está botando bastante expectativa, porque de uns anos para cá tem melhorado cada vez mais. E ano passado, com a função dos 200 anos, a programação foi ainda melhor. E esse ano a gente tentou manter o máximo que pôde, né?
0: Claro.
3: Graças a Dani e o pessoal ele da secretaria, a gente conseguiu trazer, continuar com os shows. Agora eu vou passar para
0: a
3: Lívia aqui para falar mais um pouco para vocês.
0: O que, que a Lívia, que é também princesa, né, tem para nos dizer?
4: Bom dia a todos. A gente tem também o segundo encontro de invernadas, o encontro de bandas marciais e,
0: sim,
4: o encontro de carros antigos. O encontro de invernadas vai acontecer dia 27, no sábado, a partir da 1h. O encontro de bandas vai acontecer no domingo, a partir da 1h30.
0: Encontro de bandas, é?
4: Isso mesmo.
0: Legal.
4: É.
0: Muito interessante.
4: Sim.
0: Vamos ter que ir lá fazer uma visita, então, a nossa querida cidade de Erval.
4: Sim. E tem os brinquedos também para as crianças.
0: Uhum.
4: Vai ter rodeio infantil também.
0: Tá certo.
4: Rodeio infantil é na quinta-feira, a partir da 1h30.
0: Tá certo, Lívia. Tá bem, então. Bom, não sei se a...
4: O rodeio é na praça.
0: Daniele, tem mais alguma coisa para salientar aí, Daniele? Vamos ver, então.
1: agradecer essa corte maravilhosa que vem nos acompanhando aí. A Carolzinha, que é impagável, que é do pessoal da divulgação lá do Erval, são nossos grandes parceiros. Agradecer o nosso prefeito municipal pela confiança e pelo apoio e suporte, porque se eles não nos dão esse suporte, a gente não consegue fazer um evento nesse patamar. Agradecer o meu secretário de Cultura e Turismo, Diego, que nós estamos aqui e eles estão lá na outra ponta, para que esse evento possa ser realizado da melhor forma possível, a nossa equipe toda lá que está ajudando. Enfim, esse é um evento que é feito em várias mãos, né, gente? Nós somos uma secretaria com 5 pessoas lá, Secretaria de Cultura e Turismo, então a gente é parceiro de todas as secretarias e precisamos de todas as secretarias. Ele é um evento que é realizado pela Secretaria de Cultura e Turismo, mas é de toda a prefeitura, porque todo o funcionalismo ajuda, todas as secretarias fazem parte. É só agradecer a vocês pelo espaço, pela oportunidade.
0: Prazer receber vocês aqui, viu, Daniel?
1: Prazer é nosso.
0: A sua equipe aí, né, lá da cidade de Erval do Sul, a simpática cidade de Erval. É verdade.
1: E é isso aí, de 24 a 28, todos os caminhos levam vocês a Erval.
0: Família do meu pai toda era de Erval. É.
4: Erval te espera de braços abertos.
0: Tá certo. Tem mais alguém, Leão, lá? O sobrenome Leão? O meu pai era da de Erval?
1: Tem o Zé Leão lá, né?
0: É.
1: O Zé Leão e as meninas dele, a Natália, a Tayane lá.
0: Eu sou Leão, Luiz Carlos Leão. A minha família do pai era toda de lá, de Erval.
1: Então é conterrâneo.
0: Pois é. É verdade. Então tá bem, Daniele. Foi um prazer receber aí.
1: Prazer é nosso. Muito obrigada, viu, por tudo. Sucesso. E um bom trabalho pra vocês aí.
0: Sucesso pra esta festa aí, que já é famosa aqui na nossa região, né?
1: Muito obrigada, que assim seja.
0: Tá bom, Daniele. Tá aí, falou o pessoal aí, né, da 39ª Feijunaê, da cidade de Erval, que começa no dia 24... vai até o dia 28, tá? Então o pessoal está convidado a participar, que a festa lá realmente sempre foi muito organizada, né? É famosa já essa festa na nossa região aqui, tá bem? Então tá bom. Esse é o programa Cidade, que recebeu o pessoal da administração lá da cidade de Erval, da Feijunaê.

0: 10:05.
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5: 10 e 11.

0: 10 horas 16 minutos aqui no Portal, na 87.9, o programa Cidade, desta manhã de quarta-feira. Pois é, teve rodada aí da Copa do Mundo, né? Andamento aí, o Mundial, né? E lá nos Estados Unidos. Valdir, informa pra gente os resultados aí, Valdir, como é que foi? Como é que foi esse Mundial, os jogos de ontem?
1: Bom dia, Leão, bom dia, ouvintes do programa Cidade. Aí não sei se tu quer os resultados desde o começo ou se tu quer o resultado só de ontem.
0: É, passamos, os de ontem e o de hoje.
1: Passamos a geral aí também, né? É, desde o começo da Copa aí, ó.
0: Os de ontem só.
1: Os de ontem, vamos lá então, vamos procurar aí os de ontem. Aqui na sexta-feira, que foi no sábado. Vamos ver aqui então. É, dia 13 foi sábado. Vamos lá então os resultados de ontem, domingo. Hoje nós temos na quarta, né?
0: Isso. Hoje é quarta-feira.
1: Hoje é quarta-feira. Vamos lá então, vamos ver por aqui.
0: Teve jogo ontem, segunda, né? Jogos ontem e hoje. É.
1: Ontem, tá aqui. É, França 3, Senegal 1. Noruega 4, Iraque 1. Argentina 3, Argélia 0. Esses foram os resultados dos jogos de ontem.
0: E os jogos de hoje?
1: Aí, então, hoje, Áustria 3, Jordânia 1. É o jogo que foi hoje. E às 14 horas hoje tem Portugal e Congo.
0: Portugal, é.
1: Portugal e Congo. Às 17 horas tem Inglaterra e Croácia.
0: Inglaterra e Croácia.
1: E às 20 horas tem Gana e Panamá. Às 23 horas, Uzbequistão e Colômbia.
0: Nossa, tem uns quantos jogos hoje, então?
1: Sim, né? São quatro jogos hoje. Deixa eu ver se são quatro mesmo aqui.
0: Uhum.
1: É, tem um, dois, três, são quatro.
0: Quatro jogos.
1: São quatro jogos. Mas aqui já teve um que deu cinco. O da Áustria e o da Jordânia, que foi hoje também.
0: Foi ontem, né?
1: Não, hoje.
0: Hoje, amanhã
1: hoje, cedo. Hoje cedo. É, Áustria 3, Jordânia 1. Aí os outros jogos que agora às 14 horas tem Portugal e Congo. Às 17 horas, Inglaterra e Croácia. 20 horas, Gana e Panamá. E às 23 horas, tem Uzbequistão e Colômbia.
0: Tá certo, Valdir. Daí o Valdir trazendo as informações, né? As informações pra gente, né? Do Mundial que está se desenvolvendo aí, né? Essa nossa Copa do Mundo aí. Famosa Copa do Mundo. E o Brasil tentando aí o Hexa campeonato aí. Bem, mas hoje tem também, né, vaga, Farroupilha briga por vaga e torce pelo Brasil que cumpre tabela, né, a última rodada da primeira fase da Copinha com jogos simultâneos hoje, às 15 horas em Bagé e na Boca do Lobo, né, Bagé na Boca do Lobo. Bom, os jogos são o seguinte: Farroupilha enfrenta o Bagé, né, hoje às 14 horas e 30 minutos, né, aliás, às 15 horas é o jogo, né, 15 horas o jogo entre Farroupilha e Grêmio Esportivo Bagé. O Farroupilha joga na Boca do Lobo. É o dono da casa, joga então no estádio da Boca do Lobo, o estádio do Pelotas. E o Brasil de Pelotas vai a Bagé enfrentar o Guarani. Às 15 horas também o jogo, né? E o jogo é lá em Bagé, lá no estádio do Bagé, lá, né? O Grêmio Esportivo Brasil enfrenta o Guarani, né? O Guarani. Estrela d'Alva. Lá na Estrela d'Alva enfrenta o Guarani. E o Farroupilha enfrenta o Bagé, né? O Grêmio Esportivo Bagé. Os dois de Pelotas e os dois da cidade de Bagé pela Copinha aí que os jogos são hoje. 10 horas 19 minutos aqui na Portal, na 87.9. 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É o Cidade no Ar, aqui na 87.9, no programão da sua manhã, 10 horas 20 minutos. Bom dia, povo do bairro Brasília. Alô, pessoal do bairro Brasília, bom dia, bom dia. Aquele abraço. Obrigado pela audiência, obrigado aí pelo carinho da sua sintonia. Pessoal aí do bairro Brasília, ligados com a gente no nosso programão da sua manhã. 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Alô, povo da cidade do Cerrito. Bom dia, povo aí na cidade do Cerrito, que estão sintonizados com a gente no nosso programão da sua manhã, o programa Cidade aqui na Portal, na 87.9. Obrigado pela audiência, obrigado pelo carinho da sintonia, pessoal aí na nossa cidade do Cerrito. 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É o Cidade no Ar desta manhã de quarta-feira. Bom dia, quem é que está ali, Valdir? Mário Jorge. Castelino?
2: Cássio Sandrini.
0: Ah, o Cássio, rapaz. Bom dia, Cássio. O Cássio está ligado com a gente na internet aí, né? O Mário Jorge também. Um abraço aí para eles, um bom dia, né? Sol tá bonito lá fora, tá friozinho, mas tem sol. Que bom, né? Nessa manhã de quarta-feira. 10h22, tem música na parada. Na sua manhã.

10h30, aqui na 87.9, no Cidade. E aí, você sintonizado com a gente, obrigado pela audiência, obrigado pelo carinho da sua sintonia. É o Cidade no Ar, aqui na 87.9. 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Bom dia, bairro Santa Teresa. Alô, meu povo do bairro Santa Teresa. Bom dia, bom dia. É. Como é que dá o seu arroio aí, o passinho, o famoso passinho? É. Muito banho a gente tomou lá, hein? O arroio do passinho. Ah, é famoso o arroio do passinho. Um abraço, pessoal aí do bairro Santa Teresa. Estão ligados sempre com a gente. Obrigado pela audiência, obrigado pelo carinho da sintonia. Tem música na parada, na sua manhã desta quarta-feira.

0: 10:37.
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3: 10h43.

Tá bem, gente, olha. Amanhã de quarta-feira, o programa Cidade vai ficando por aqui. Amanhã é quinta. Amanhã a gente retorna para você, se Deus quiser, com mais um programa Cidade. 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Tá ligado em casa com a gente? A momosa e a momozona. A momosa e a momozona estão em casa, sintonizadas no programa Cidade. Mas o programa volta amanhã, então, quinta-feira, se Deus quiser. Bom dia, Cidade!

0: Bom dia, Pedro Osório. Queria trazer mais ações sobre a campanha de vacinação no município de Pedro Osório. Amanhã, a equipe de saúde vai estar nos turnos de manhã e tarde em frente ao Castelinho do Saber. Então, se você ainda não fez a vacina contra a gripe, né, vai estar sendo ofertada também a vacina do Covid para os grupos prioritários. Também a vacina do Covid é para os grupos prioritários. E também para as crianças ali, funcionários da Escola Castelinho, os pais podem também estar ali fazendo a vacinação. Então, pessoal, atenção, o pessoal, a comunidade de Novo Tempo, né? Brasília, Jaime Pons, podem estar ali na unidade móvel fazendo vacinação. E eu queria também reforçar que, fora os dias de campanha, as unidades de saúde estão ofertando a vacina contra a gripe. Tá, então não precisa esperar, né, chegar o dia de uma ação para fazer, de uma ação fora da unidade para fazer a vacina contra a gripe. Tá? Então você pode também estar indo até as unidades de saúde que todos os dias estão sendo ofertadas as vacinações contra a gripe. Certo, então? Então eu espero a comunidade de Pedro Osório para estar amanhã, na quinta-feira, nessa quinta-feira, dia 18, ali em frente ao Castelinho do Saber.
1: 11,3.
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5: Ouvintes, bom dia. Começamos aqui, programa Cidade em Pauta. Edição desta quarta-feira, dia 17 do ano da graça de 2026. Do começo do ano até hoje, já passaram 168 dias. Faltam 197 dias para o final do ano. Estamos na 25ª semana. Hoje, quarta-feira, dia 17 de junho, comemora-se Dia do Funcionário Público Aposentado, Dia da Medicina Veterinária Militar, Dia Mundial do Karatê, Dia Mundial de Combate à Desertificação e à Seca. Também comemora-se o Dia do Gestor Ambiental. E neste dia 17 de junho, estamos no quarto dia da lua nova. E o que é bom de plantar no quarto dia da lua nova? É plantas com forte crescimento vegetativo e folhagens, pois nesta fase a seiva começa a subir, favorecendo o desenvolvimento de caules e folhas. Hortaliças de folha, couve, alface, espinafre, rúcula, almeirão, temperos e ervas, cebolinha, salsinha, coentro, alecrim, hortelã. Como estamos no quarto dia de transição, é um momento excelente para semear e realizar transplantes de mudas. Hoje, dia 17 de junho, o principal homenageado é São Ranieri de Pisa, conhecido como padroeiro dos viajantes. A Igreja Católica também celebra nesta data a memória de São Manuel Mártir e dos santos mártires Brás e Diógenes. São Ranieri de Pisa nasceu na Itália em 1118. Teve uma juventude mundana e afastada da religião. Após uma profunda experiência de conversão aos 19 anos, doou seus bens, tornou-se peregrino e viveu muitos anos na Terra Santa. Retornou a Pisa, onde ingressou como irmão leigo e dedicou sua vida aos pobres e doentes. Ficou conhecido como Ranieri da Água, devido aos seus milagres envolvendo a benção deste elemento. Hoje, quarta-feira. Os orixás cultuados pela religião afro é consagrado a Xangô e Iansã. A depender do culto ou da linha espiritual, essas entidades regem as energias do fogo, do raio, da justiça e dos ventos. O orixá da quarta-feira é Xangô, o orixá do trovão, do fogo e da justiça. Ele representa a balança, a razão e o equilíbrio, punindo a mentira e a injustiça. Suas cores são o vermelho e o branco, e sua saudação é Caô Cabecile. Iansã, também conhecida como Oiá, a senhora dos ventos, das tempestades e dos raios. Ela também é considerada guia dos espíritos dos mortos, os eguns. Suas cores principais são o vermelho ou o marrom e sua saudação é Epa Rei! Além dos orixás na Umbanda em religiões afro-brasileiras, este dia é frequentemente associado às linhas específicas de trabalhos espirituais, como a linha das almas e entidades de cura. Passamos à previsão do tempo para hoje. Segundo o satélite Climatempo,

Grande do Sul. O dia hoje, apesar das baixas temperaturas, ele apresenta com sol e muitas nuvens à tarde. À noite, as formas-se em nevoeiro. A temperatura, uma mínima de 4 e máxima 15 graus. Não chove no extremo sul do Rio Grande do Sul. Os ventos alcançam no máximo 12 quilômetros por hora. A umidade relativa do ar variando de 74% a 96%. O sol hoje nasceu às 7 horas 29 minutos e 41 segundos. Estará se pondo às 17 horas 34 minutos e 6 segundos. Passamos às notícias no nosso programa Cidade em Pauta.

0: nesta segunda-feira, dia 15, foi uma data importante para a Comissão Interventora da Santa Casa e a Administração Municipal, que conseguiu parcelar a última grande dívida. Tudo isso após muitas negociações e comprometimento, marcas da administração na gestão responsável pela Santa Casa. Quando assumiram a gestão do hospital em 2021, para evitar que as portas fossem fechadas, os gestores chegaram a ter penhora do prédio e uma dívida de mais de 7 milhões, mas trabalharam incessantemente para resolver todos os problemas. Negociaram com a CE Equatorial, quitaram totalmente a dívida e ainda foi instalado placas de energia solar. Negociaram com a Previdência a dívida em 60 vezes de R$ 50.358 por mês, em que já pagaram 55 parcelas, sendo a dívida totalmente quitada em outubro deste ano. Negociaram com a Corsã e com reduções e descontos, a dívida ficou em R$ 199.404, parcelados em 99 vezes de R$ 1.936 mensais, já tendo sido pagas 34 parcelas. Somente de dívidas trabalhistas foram quitadas mais de 660 mil em dívidas. Isso mostra o empenho e o esforço em deixar a Santa Casa administrável. Na tarde desta segunda, foi assinado pelo prefeito Ricardo Alves, juntamente com o vice Davi Lucas, o gestor administrativo Genaro Bonocore, o gestor financeiro Rubilar Calmon e os membros da comissão interventora Christian Lucas e Jonathan Souza. A última pendência, a última dívida, foi assinado um termo de confissão de dívida e compromisso com o FGTS de mais de 450 mil, negociados e paga em uma entrada de R$ 45.094 e mais 54 parcelas de R$ 7.515. O esforço de nossa comissão e da administração foi de recuperar a Santa Casa. Estamos pagando dívidas que vêm de 1978 até 2021. Se comprometemos e viemos honrando os compromissos com o último acordo, a Santa Casa deverá pagar mensalidades em torno de 60 mil em parcelas, mas ficará com o nome limpo e poderemos habilitar e reconquistar o selo filantropia. Finalizou o prefeito Ricardo Alves. 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
6: 11:30.

0: Meio-dia. Meio-dia.
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0: Meio-dia e trinta. Meio-dia e trinta.
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0: Meio-dia e 58.
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1: Uma hora.
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Beleza, beleza, beleza. São 13 horas, 2 minutos, aqui na Rádio Portal Sul FM. Repercussão espetacular quando eu falei ontem daquele ex-posto de gasolina na cidade de Rito, uma vergonha na avenida, na rua principal. Um abraço, Clarice. Eu nunca tinha visto isso em toda a minha vida. Com 60 anos de idade. Amanhã eu vou filmar o posto. E amanhã eu vou filmar a rádio onde a rádio RCC era. E aonde tem uma moradora lá. Amanhã a gente vai fazer essas duas filmagens. Não vou levar o melhor que tem pelo sol. Isso é uma vergonha. A cidade toda iluminada do Cerrito. Aquele posto de gasolina ridículo ali. Chama mais atenção o posto que a iluminação. Mas por que não botaram uma patrola ali e mandaram botar abaixo? Que nem o Chol ia fazer na escola Getúlio Vargas. E graças a Deus que me ouviu. O Chol me ouvia muito. Isso aí eu tô falando, não adianta. Chola e o doutor Adão diferente. Não vai ter igual. Esse cara apavorado ontem, como eu falei, né? Do Cholinha, né? Ah, do Cholinha de novo. Ficaram com medo do Cholinha? Ah, vocês estão com medo do Cholinha de novo? Ah, vocês estão com medo do Cholinha. Ah, vocês estão com medo do Cholinha. Ah, vocês estão com medo.

Agora, a gente atendeu o telefone de uma pessoa da cidade de Cerrito, concordando com o nosso ponto de vista. Faz um posto de saúde ali, ou bota abaixo. Manda a patroa arrancar com tudo. Aquilo é o ridículo do ridículo. Na frente da Secretaria de Saúde, na frente de uma prefeitura, na frente dos restaurantes, na frente das lojas. Mas que mundo eles vivem, tia? Eu cheguei vendo aqui festa junina. Eu preciso ir, Erval. Eu quero ver se eles têm coragem de botar o nome desses caras aqui e o povo não ter de comer. Bom, eu jamais ia fazer isso. Não. Eu ia ser primeiro povo. Janela, porta. O Chole, o senhor João Pedro. Reformaram 400 casas. É isso que eu ia fazer. Nem. Mas eu. Uma vergonha da vergonha. No centro do Cerrito. Os caminhoneiros que vêm passando e vêm chegando. O que é isso? O que é isso aqui? Não é um boteco, não é um posto de saúde, é um posto de gasolina fechado no Cerrito. E lá tem os intelectuais, os inteligentes, os soberbos. Eu sempre fui um grande amigo do Dr. Flávio de Vieira de Vieira. E se ele também ficar diferente comigo, tanto faz também para mim. Não vai mudar nada. Hã? Doutor Flavinho nunca ajudou a minha pessoa. Hã? O Douglas, a mesma coisa. E se tivesse ajudado, estaria errado. A mesma coisa. A mesma coisa. Eu teria a mesma posição. A mesma posição que eu tive do ano passado. O ano passado, esse ano a melancia deu 160 mil e o ano retrasado deu 450 mil. E o caso ficou abafado. Vamos chamar aqui. Quero o presidente, vamos chamar, vamos ver. Quem assinou? Eu. Mas eu não vou ter o poder da caneta nunca. Fechar o posto, ok. Toma, termina com tudo. Ou faz um posto de saúde ali. Ou faça uma farmácia comunitária ali, 24 horas, dia todo. É outra coisa que você comigo. Farmácia comunitária, dia todo. Dentro do posto. O posto não ia descer da Brasília até lá. No posto. Os remédios que tem são esses aqui, doutor. Esse é que o senhor tem que dar. Senão é só farmácia. Eu não consigo entender. Eles conseguem fazer uma cidade bonita que tem a Cerrito, com aquele posto de gasolina, que não é posto, que não é banheiro. Dá para fazer uma patente ali também, dá para fazer, se quiser. Grilar Gerval do, é o tipo de um túnel, né? Vai para baixo. Dá para fazer um monte de coisa. O que não pode estar é do jeito que está. E não é de agora. É do governo do Douglas. Que é o mesmo do Flavinho.
prefeito Douglas não conseguiu se eleger vereador e conseguiu se eleger prefeito. Histórico. Era secretário da saúde. E conseguiu, que sorte, tchê, se eleger a prefeito. E que eu conheço desde pequenininho. 3, 4 anos de vida. Não teve colher pra mim também, não. Não. Mas tá tudo certo. Eu não quero colher. 14 graus agora. Meu Deus do céu. Logo à noite vai ser pra arrebentar. Você consegue entender, teu? Você te faz entender, teu? Ah! Você consegue fazer entender? Você consegue? É o mínimo do mínimo que se pode fazer pelo povo. Agora eu passei no Cerrito, tá colocando areia lá na praça, aonde o doutor Adão me mostrou na época como é que ia ser. Pois é, amanhã eu vou lá na casa da senhora que mora lá na rádio, a RCC, que o professor Cido Lucas foi lá. Amanhã nós vamos lá. Amanhã vocês vão ver a força. 50, 100 mil visualização. Eu estou pronto para fazer isso. É que só está faltando cascalho. Aí vamos ver como posso fazer uma renova. Porque é um absurdo. Ai, eu vou, como é que é sério? Eu vou levar para... Se vocês levar lá o vídeo pro juiz, ele vai prender vocês. Prendam eles. E solte o Binei. Eles eram o contrário com Jesus, né? Solta. E crucifica o Jesus. Eles conseguiram fazer isso também, né? Bom, quem consegue fazer isso, esperar o quê? 13 horas e 14 minutos. Ontem, quando eu larguei a bomba, que o Moacir está pronto para penca, isso é real. O Moacir está prontinho pra penca. É só ver o caminho que as coisas vão pegar. O Moacir está pronto. Vai pro quinto título. Eu tenho mais que ele. Muito mais. Eu tenho 12. Ele perdeu umas 4 ou 5 para mim. E ninguém mais eu também, né? Não. Aqui em Belo Horizonte, não. Nem no Cerrito. E aí todo mundo se apavorou. Não está acontecendo nada. Não está acontecendo nada. Mas o cavalo está no brete. Se tiver que largar, ele vai largar. Só isso. Simples assim. Simples. Sem muito mimimi. Simples dessa maneira que eu estou te falando. Acredita em mim. Acredite em mim.

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9: Sou eu, sou eu aqui. Ei, meu amigo Parada, aquele abraço. Meu amigo Parada aí, é um grande abraço, colaborador da gente aí, sempre junto com a gente, sempre nos ajudando, sempre colaborando, né, com o seu povo, com a sua gente, né? Morava na Rua das Flores, né? Que de flor não tem nada. Ei, Parada, de flor não tem nada, né? É, viajando o mundo, bem tranquilo, e é assim que tem que ser. Esse dia eu disse para uma senhora, viva aquilo de melhor que Deus deu à senhora. Vai ficar tudo. Banco, dinheiro. O gerente do banco nem vai. Bom, no meu não precisa, né? Porque eu não tenho, né? Mas não vai. A vida não para. Não adianta nós ficar de mimimi. Nós temos é que nos ajudar, gente. Nós não podemos perder isso. Nós não podemos perder Deus na nossa vida. A gente não pode perder a vontade de ajudar o próximo. E saber que Deus vai nos ajudar, porque é uma troca de amor. Deus nos ama e a gente ama o próximo. É fácil. Hoje disseram assim para mim, Binei, a tua voz tá ruim. Eu digo, sim. Mas eu não abandono o lar. Eu não consigo fazer de segunda a sábado. Entendeu? Aí chega segunda a terça, eu perco a voz. Aí quando é quarta-feira, também já não está ficando bom quarta-feira mais. Isso que o Miguel me deu a melhor pastilha que existe no mundo. E não adiantou. E hoje eu tomei limão com sal. Não adiantou. Entendeu? E lá no lar, é a menina e os meninos dos olhos de Deus é o lar. No planeta Terra. Não tem. Eu saio dali parada. Às vezes sem rumo. Sem saber nem pra onde vou. Então eu fico parado, pensando. Eu vou indo embora, eles vêm dizendo que me amam. Que vão me esperar no sábado que vem. O troço é muito fantástico. Show de bola. Eles lá são ajudados também. Meu Deus do céu. Se não, a prefeitura já tinha subido. O que tem de gente que ajudou lá? Meu Deus do céu. Só eu e Deus subimos. E as pessoas que trabalham ali. Hoje, a gente chegou na nona família. Está nos faltando 125 pila para a gente fechar na nona família. Duas de 50 e uma de 25. Duas de 50 e uma de 25. A gente fecha nove famílias. O Parada fechou a sétima família e a oitava família. Nosso amigo Parada. Você está entendendo o que está nos faltando? Duas ligações de 50 e uma de 25. Duas de 50 e uma de 25 pila. A gente fecha a nona família. E aí a gente vai para a décima família. E que bom. Meu amigo indo à Vila de Azevedo. Boa tarde, meu amigo. Grande abraço aí na cidade de Piratininga, a primeira primeira cidade, sim. Ela foi o governo. O facão na bota. a cidade Piratini, cidade Farroupilha, cidade povo valente, povo gigante, mas o nosso Rio também é. Nem a enchente nos derruba, nos ataca. Ah, é. Grande abraço, meu amigo ídolo Ávila de Azevedo, e também a sua esposa aí, a irmã da dona Leontina. Faltam esse valor, meu povo amado. Doutor Tiago, Chiru, a dona Márcia, o Careca, a dona Irene, o Miguelito, o doutor Lucídio, o Mercado Bessa, o Joãozinho, o Miguelito, novamente, e o nosso amigo Parada. São as pessoas que estão nos ajudando neste momento, e o seu Luiz e a dona Malena Domingues, que nos ligou nesse domingo. Entendeu? Nesse domingo. Deu para entender? Então, está tudo certo. Está tudo certinho como tem que ser. É o que está nos faltando. 125 pila. Mexe na carteira. Ô, Ido, tu não mexe na carteira aí, Tchê? Não mexe na carteira. Só junta. Só junta. Eu acho que ele nem é meu amigo no Face. Aponta aí, Ido. 991 80 65 27. Não é? Ele não é, rapaz. Não é, não tá aqui nem a foto dele, nem a esposa dele. Vou te repetir o número. 991 80 65 27. Tu abre essa mão aí, rapaz. Vamos, Tchê. Abre essa tua mão. Abre a mãozinha. Não adianta ficar juntando. Não quer fazer churrasco, não quer nada. Tu anotou aí o meu WhatsApp? Ah, não, repeti de novo, não. 991 80 65 e 27. Graças a Deus que você disse 13. Ele, pelo amor de Deus. Eu fora. Alô, dona Malena! Aí na Rua das Flores. A gente podia fechar esses 25 aqui, dona Malena, hein? O que a senhora me diz? Da gente fechar esses 25 aqui. Ei, dona Eva! O que a senhora me diz, dona Malena? É, a gente fechar. Temos que fechar. Temos que fechar. Meu amigo Bilhão Parada. Esse eu me ajuda também, ele, doutor Lucídio. Bem, graças a Deus. E ajuda de coração. Isso que é legal. Eu faço, às vezes, com coração e sem condições. Mas eu faço também. Eu não afrouxo. Bom, eu acho que foi o Parada que me ligou domingo. E eu acho que era um e pouco. Eu acho que era para me mostrar um vídeo. Eu não sei, não me lembro muito bem. Eu disse para ele, eu estou chegando agora. E ele disse, onde tu estava? Eu estava entregando o sacolão do doutor Lucídio. Lá no domingo. Eu disse, não tem dia comigo. Para mim não tem domingo. O povo está sentindo fome no domingo. Não era segunda. Não era terça. Não era quarta. Não era quinta. É praticamente todos os dias. Tem pessoas passando por sérias dificuldades. E não vai parar. Eu dizia isso para o doutor Lucídio e também para o Parada. Não vai parar. Não vai parar. Ela não vai parar. Não vai. Não vai. E pare de falar empresa. As duas empresas vão embora de Pelos Olhos. Hoje. Eu falei que uma ia embora, a outra também vai. Diz que é melhor estar em Pelotas que aqui. Aqui não tem nada para vender. Fiquei só olhando pro cara. O cara me deu um show lá no Churu, me deixou todo na cabeça. Que eu não consegui nem ir pro debate. Para defender nós. Defender o nosso povo. Mas defender de que jeito? É um absurdo. Não tenho preparado para nada. Se o comércio não tem a peça, o menino vai ter que ir a Pelotas buscar a tal peça. Aí estragou de novo. O menino vai ter que ir buscar a peça. Ito, abre a de Azevedo. Não chegou nada aqui, tia. 99153 na frente de vice. 991 80 80 65 27. Sou nada aqui. Nada. Não chegou nada para que eu não estou aqui. Para convite. Nada. Carlos Alberto Ferreira. Estou louco para abrir minha boquinha. Não sei como é que pode. Parece que o desonesto ou picareta tem mais valor que aquele que é honesto e que é batalhador. Eu não consigo entender qual a lavagem cerebral que eles fazem. Eles conseguem. Eu fico analisando eles. Eu fico analisando eles. Olhando para eles. Tem um cidadão, guri honesto, mas o outro não é. Então aí não dá liga. Porque o menino quer as coisas certas. E como é que consegue? É isso que eu não consigo entender nessa cidade, rapaz. Hoje eu falava das três meninas que trabalham na loja, na loja nada, na farmácia Farmaclean. Mas teve uma que atendia todo mundo mal e foi para outra loja e está lá. Eu digo, não, tem coisa errada. O meu. Amanhã, o meu. Amanhã nós vamos explodir tudo. Ah, é. Eu não consigo entender. Qual é a magia essa? Mas se eu tenho uma filha do Camatim trabalhando na minha farmácia, eu morro com ela do meu lado. Se eu tenho aquelas duas meninas que não sei o nome, que eu sou dono de farmácia, eu morro delas do meu lado. Hoje eu fui comprar um grampo para uma senhora que pediu um grampo para comprar, eu comprei. 13 pila a caixa. Eu falei com uma mulher, não respondeu. Aí a outra respondeu. A dona respondeu, a Arigua não respondeu nada, que nem eu. Mas, tchema, mas tá tudo errado, rapaz. Tá tudo errado. Eu não consigo entender isso aí. Tinha mais gente nem que pagasse pra mim, não trabalhava comigo, rapaz. Tem gente que eu não quero me sentar mais na mesa com eles. Não precisa me ligar pra comer churrasco, pra isso, pra... porque eu não vou, não vou. Há muitos anos eu não vou no churrasco de ninguém. Mas eu não consigo entender isso aí, rapaz. Olha o atendimento do Mateus, guri evangélico. O filho de Juruá, o filho do Roque, o filho do Magalhães, os maiores da Rosa Garcia, os outros meninos trabalharam, não sei o nome também, também não sou mágico para saber o nome de todo mundo. Olha o tratamento lá na casa de Carlos Bom Churrasco. Olha o tratamento do filho do Beto. Filho do Beto! Ali do posto. Do meio. Do Belasquem. E agora me fugiu o nome do... Acho que é o seu Carlinhos, né? Que trabalha ali, são quatro, né? O filho do Beto, o Beto, o Belasquem e o... Ele tinha um armazém, rapaz. Atendimento de qualidade desses quatro. Os quatro. E Santana, cinco. Tudo gente boa. Atendimento de... O empresário tem que pagar com essa bobagem de achar que ele ficou rico, é mentira. Quem fez tu ficar rico foi os teus funcionários que atenderam o povo. Eu faz mais de 30 anos que sou na mesma e sou maltratado pelo dono. E abraço ele e tudo e sou maltratado por ele. Faz 40 anos que eu estou do lado dele. E ele, esse ano ele me abandonou. Desde o início do ano até agora, nada. Bico seco.

para meter, contar a história da Santa Casa, contar várias histórias aí que eu sei. Eu tô prontinho para meter. Só tô esperando a hora. E a hora vai chegar. Quando eu contar essa história da Santa Casa, você pode botar o remédio embaixo da língua. Você vai acreditar que não é verdade. Isso não é verdade. O que o Binei está falando não é verdade. E eu vou provar para vocês que é verdade. Vou provar para vocês de colocarem um cargo concursado para a rua e depois colocarem um cargo de confiança. Está tudo entalado aqui. É que eles não falaram, né? Na hora do... Ah, se aquele dia desse o sorteio. Ia explodir tudo. Nem sei o que ia acontecer. Entendeu? O cash. A pegada. Povo. O prefeito tem que passar confiança pro povo. O povo tem que ter confiança no prefeito. Isso eu falo. A semana eu acho que não fui uma vez na prefeitura. Todas as vezes que eu falo com o doutor Ricardo, eu digo isso para ele. O povo, o político tem que passar confiança para a pessoa. O político tem que se sentir confiável. Vou mandar fazer a coisa hoje, vai ser feita hoje. Não é amanhã nem depois da manhã. Mas é assim. Eles fazem assim. Não fazem. Mentem. É uma mentira. Em cima de outra mentira. Eu não entendo como é que lá no Cerrito não tem cooperativa. E eu não entendo lá no Cerrito só tem um catador de papelão. Aqui tem 30. Tem coisa errada aí. É obrigado a ter coisa errada aí. Aí o catador desse lado do Cerrito, ele vem para Pedro Osório. Ele vem para Pedro Osório. 8 é 991 80 65 27. O número do telefone meu. Ah, tu não pegou. 991. Ah, meu Deus do céu. 80 65 27. Não repito mais. Não repito mais o Piratão Parado. Não repito mais. Não. Estou de brincadeira com nós. Não repito mais. O Piratão Parado me ligou e disse: eu estou em Portugal. E eu digo: essa hora é a hora da boia. Ele disse: eu disse: quanto que é o prato? Ele disse: R$190. Eu caí duro, mas eu não acredito. R$190, pra ti, dizia o. Eu digo, barra, pobre, me tem que aguentar isso ainda já. Mas a vida assim não é barata. Saiu de Pedro Osório. E sabe a dor? Sabe como é que foi agora? Pegada do pai da gente e da gente. Meu pai pegava uma charrete para fazer frete e eu pegava outra para vender vergamote e laranja, gritando na cidade: quem quer laranja? Com 9 anos, 8 anos. Meter comigo, rapaz. Comigo. Que jeito. Da onde? Que jeito. Que jeito? Que jeito? Que jeito? Ah! Não tem como! Não vai dar certo!

0: tem como dar certo. Está nos faltando R$ 125 para a gente fechar a nona família. É você que sabe, a escolha é sua.
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10: Duas horas.
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4: Portal. 2:06.
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3: Não tem jeito, meu compadre. Vambora.

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0: 30.
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1: Ela é muito foda.
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0: tarde. 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
1: 2h51. 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
6: 3 e 8.
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3: 13 e 12.
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0: 13:30.
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3: 13h43.
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5: 13h49.

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3: 13:57.
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1: 4h31.
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0: 5 horas.
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final de tarde, amigo e amiga. Alegria, alegria, alegria. Essa é a palavra de ordem hoje. E não é permitido qualquer tipo de tristeza. Então vem comigo, põe um sorriso nos lábios e dê um bom final de tarde pra vida. Viva a vida com alegria. Gente, esse minuto que passou não volta mais. Então não perca seu tempo com tristezas, com aborrecimentos por causa de pessoas que não merecem sequer o seu perdão. Gente, então vem comigo ser feliz mais um dia. Gente, é tão fácil ser feliz. Ser feliz está nos pequenos detalhes. O amor está nos pequenos gestos. Então, gente, não espere um passo tão grande quanto tudo tá bem pertinho de você.

quando a tristeza quiser chegar, diz assim, ó, show tristeza, passa coisa ruim que no meu peito e no meu coração não tem lugar pra você, não.

0: cuide do que te faz único. O seu jeito, o seu brilho, a sua verdade. Não apague quem você é só para ser aceito, nem diminua o que sente para caber em lugares pequenos. A sua essência é o que te faz diferença e não precisa de aprovação para existir. Seja gentil, mas não se deixe usar. Seja empático, mas saiba dizer não. Seja luz, mas lembre-se de recarregar a própria energia. Nem todo mundo vai entender o seu coração. E tá tudo bem. Você não veio para agradar o mundo, mas sim para ser verdadeiro como você mesmo. Preserve a sua paz. Cultive o que te faz bem. Abrace o que te faz crescer. O que for leve fica. E o que for recíproco floresce. E o que for verdadeiro nunca mais se perde. Porque no fim das contas, a vida sempre recompensa quem escolhe permanecer fiel à sua própria essência.
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0: estamos mais um final de tarde no ar.
1: A partir de agora,
0: agradecendo a Deus Todo-Poderoso que me deu mais um dia de vida para que eu possa estar aqui com vocês. Eu agradeço já de manhã quando eu abro os meus olhos. Eu já agradeço a Deus por ter amanhecido. E você, amigo, faça a mesma coisa. Não custa nada dizer, ô Deus, ô Jesus, obrigado por mais um dia. Sabe por quê, gente? Porque, infelizmente, muitos não conseguiram amanhecer. Nós amanhecemos. Olha que motivo para ser feliz, gente. Fala a verdade. Então, amigo, põe um sorriso nos lábios, bata no peito e diz obrigado por mais um dia, meu Deus. E que esse dia seja de progresso, seja de saúde, seja de paz, seja de amor, seja de situações favoráveis em tua vida. Hoje, gente,

da Graça de 2026. Do começo do ano até hoje, gente, já passaram 168 dias. Faltam 197 dias para o final do ano. Já estamos na metade do ano. Graças a Deus, 6 meses do novo ano que nós estamos vencendo e vamos vencer muitos anos mais. Estamos no quarto dia da lua nova. Há 17 horas e 8 minutos. Aos grandes anunciantes do rádio, eu agradeço a chancela publicitária do Mercado Central. Obrigado, Ioste Motopeças. Obrigado, Padaria Quiroga. 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Por aqui rodando o melhor da música do passado, agradecendo sempre o carinho de tua audiência. Vamos rodando o primeiro sucesso, que o pessoal já está reclamando, Boca Mole também está aqui me olhando atravessado. Ô Boca Mole, hoje não tem microfone para você, já vou lhe avisar aí. Vamos rodar música no nosso programa. Evaldo Braga, dos bons tempos. O Ídolo Negro, Não Vou Chorar. Aqui Portal Show do Gordo.

0: Evaldo Braga marca presença no nosso show. O ídolo negro cantou Não Vou Chorar. É sucesso pra você, amigo!
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0: Sou eu, gente. E junto com você nós vamos até às 18 horas. 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Por enquanto. Romário Pneus, gente! Deixa eu mandar um abraço especial a quem se liga comigo. Alô, Carlinhos e Maria Isolina. Um abraço a esse casal nota mil, meus amigos. Olha, saudade dos amigos, aí não tenho visto vocês. Mas domingo eu vou estar no baile. Viu? Porque, rapaz, segundo a presidente Lúcia, é uma grande festa neste domingo. E por falar nisso, rapaz, olha a Lúcia chegando aqui. Entra aí, Lúcia. Senta aí, ô produção, arruma a cadeira pra Lúcia, senta aí, pelo amor de Deus. Ô Lúcia, pega o microfone 2 aí. Isso, pega o 2 aí. E porque eu quero que você convide o povo aí pro grande baile de domingo agora. Alô, Lúcia!
3: Olá, amigos, prepare o seu coração. 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
0: Obrigado, Lúcia. Gente, é música para ninguém ficar parado. O único que fica parado sou eu. O único. Até porque, gente, olha aqui para nós aqui, vou contar um segredinho. Eu tô cansado de levar carão. Lembra? Ah, cada uma. Vamos dançar? Não posso. Mas por que, minha filha? Meu namorado tá aí, mas cadê ele que você tá sozinha aí? Cadê seu namorado? Ai, meu Deus do céu. Coisa triste, é um carão, né? O cara não sabe nem o que fazer da vida. Todo mundo olhando. Então eu desisto. Já não danço mais. Foram poucos os que viram eu dançar o meu chamamé de pé trocado em quatro cantos. Poucos viram. Agora não vão ver mais porque eu não danço mesmo. Não danço mesmo, chega de tomar carão. Não é, Cristina e Nessi? Um abraço aí para Cristina e para Nessi, que estão sempre acompanhando o nosso show. Por falar nisso, vamos rodar música? Vamos rodar música? Gente, rapaz, essa música... quando eu andava por esse mundão de meu Deus aí, eu não podia escutar essa música... Rapaz, me dava um picucho na guela, me dava um apeto no coração, porque eu lembrava aqui da nossa terrinha. Os verdes campos da minha terra. Aguinaldo Timóteo.

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0: Aguinaldo Timóteo, os verdes campos de minha terra. Rapaz do céu, ô música bonita, que poesia! Só quem vive fora os tempos da terra da gente é que sabe valorizar esse tipo de música. Eu não podia nem ouvir essa música, que me davam uma saudade, gente, da nossa terra aqui. Olha, as pessoas têm mania de não valorizar, né? Ah, mas a gente, olha, a terra da gente. Eu andei esse Brasil inteiro e graças a Deus, por onde andei sempre fui muito bem recebido. Mas igual a terra da gente, tem não, gente. Você pode crer no que eu estou lhe falando.
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0: É eu, gente, conversando com você, falando de alegria, falando de assuntos do coração. A hora certa é 17h22, amigo. É 17h22, amiga.

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Gente, rapaz, chega a me dar água na boca. Vamos trocar o rumo dessa prosa aí. Alô, Humberto Quiroga, alô, Thales. 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É um prazer para mim ter vocês na chancela publicitária do nosso programa. A hora certa é 17h24. Alô, bairro Orqueta. Aquele abraço, meu amigo Luiz e a esposa, aí na oficina de carros e motos na Duarte Pacheco. Aquele abraço. Pode contar comigo. O pessoal aí do Bar do Lino, aquele abração. Obrigado aí por estarem na sintonia do nosso show. Um abraço pro bebezão da Irani. Olha, um abraço também a você que me ouve no carro, na moto, no aplicativo, no táxi, na bicicleta, no patinete, no rolimã, no patim, enfim. Que bom que você se liga com a gente. Mais sucessos aqui. Olha, a música da melhor qualidade, 17h25 é a hora certa no nosso show. Gente, uma música melhor que a outra, Reginaldo Rossi. Mon amour, meu bem, ma femme.

claro que você pode contar comigo. 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Gente, 17 horas, 30 minutos, 17h30. 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Meu Deus do céu. Aguardem. 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É só eu encontrar o passarinho fofoqueiro. Aí não tem pra ninguém, porque eu rasgo o verbo mesmo e eu falo. 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A música não para. 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Ali sim, ali é o Mercado Central. 17h33 é a hora certa. E é hora de nós rodarmos mais sucessos. Ô casaco, mandaram eu te fazer uma pergunta. Cadê aquele cordão de ouro, casaco? É, aquele não usa mais por quê, rapaz? Olha, tem uma música que fala sobre isso, hein, casaco? Abraço, meu amigo casaco! É, agora não, né? Agora o casaco tá aposentado, não é? Bar ele só vai para jogar uma conversa fora, nem vinho ele não toma mais, graças a Deus, não é? Mas, rapaz, se o boteco era fraco, nós quebrava ele mesmo, né, casaco? Fala a verdade aí pra esse povo. Ah, meu
Deus, só vi a garrafa deitar. Cordão de ouro, Ronaldo Adriano.

Ronaldo Adriano Cordão de Ouro. Sucesso no nosso show! Lindomar Castilhos, um ébrio a mais. 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

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Pedro Osório conquista nova retroescavadeira. Nesta terça-feira, 16 de junho, Pedro Osório conquistou a aquisição de uma nova retroescavadeira, que deverá chegar ao município nos próximos dias para integrar a frota municipal. A conquista representa um importante esforço para as ações de manutenção e melhorias da infraestrutura local. O equipamento foi viabilizado por emenda parlamentar do deputado federal Daniel Tresiak, através do Programa Nacional de Modernização e Apoio à Produção Agrícola, o PROMAC, do Ministério da Agricultura e Pecuária. Somente no ano de 2026, o deputado já destinou R$ 838 mil para o município. Na sede da Superintendência do Ministério da Agricultura em Porto Alegre, prefeito Ricardo Alves participou da entrega técnica. O ato oficial reuniu gestores de diversos municípios contemplados pelo programa federal. A retroescavadeira é da marca JCB, possui tração 4x4 e será utilizada para fortalecer os serviços desenvolvidos pela prefeitura, com foco especial na recuperação de estradas e no apoio direto ao setor produtivo rural do município. 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

certa é 17:45. E por aqui nós vamos rodando o que há de melhor na boa música do nosso Rio Grande.

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2: Sucesso pra você, aqui no meu, no seu, no nosso Show do Gordo. 17 horas 49 minutos. 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Vamos rodando mais música aqui, você que me ouve aí no Paraíso. Alô, Paraíso! Aquele abraço, pessoal do Paraíso, pessoal do bairro Santa Teresa, pessoal do Novo Horizonte, pessoal no Cerrito. Todo mundo escutando o nosso show e eu dizendo obrigado pelo teu carinho e dá-lhe música.

0: 17:57. Eu vou colocando um ponto final no programa de hoje, agradecendo o carinho da sua audiência. Amanhã, com a bênção de Deus, estamos de volta. Deus te abençoe, Deus te guarde, a você e toda a sua família, dando saúde, paz, amabilidade. Que a bênção poderosa de Deus esteja sempre sobre todos vocês. Amanhã estamos de volta com mais um Show do Gordo. Até lá, gente!
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6 horas.

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0: países desenvolvidos formas de o mundo voltar a crescer com a inclusão dos mais pobres.
1: O mundo precisa crescer para que a economia volte a crescer. Não adianta crescer só para a Alemanha, crescer só para os Estados Unidos, crescer só para a França. Não, é preciso, sem diminuir o padrão de vida deles, crescer para outros países.
2: E ainda, acesso à água.
0: O Ministério da Saúde anuncia a instalação de quase 21 mil cisternas em 8 estados do semiárido.
2: E tarifa social de água e esgoto para famílias de baixa renda já chegou a quase 2 mil municípios. Pablo Mundim.
3: A meta é que a tarifa social esteja implementada em todo o país até dezembro.
0: Você vai ouvir também arte e música.
2: O uso de materiais pedagógicos relacionados a essas disciplinas chegou a 45% das escolas públicas em 2024. Natália Koslick.
4: Essa ampliação está associada a melhores notas em língua portuguesa e matemática, além de menores índices de distorção e idade séria.
0: Hoje, na apresentação da Voz do Brasil, eu, Mariana Jungmann e Luciano Seixas.
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0: Regulamentação dos meios digitais, combate ao crime organizado e crescimento econômico equilibrado foram alguns dos temas discutidos pelo presidente Lula hoje em Evian, na França.
2: Lula participou como convidado do encontro do G7, grupo formado pelas principais economias desenvolvidas do Ocidente.
0: A repórter Luana Karen esteve lá acompanhando esse último dia de encontro.
5: No último dia de debates em Evian, na França, o presidente Lula defendeu a ampliação de investimentos em desenvolvimento, infraestrutura e qualificação profissional durante a sessão do G7, que reuniu representantes das principais economias desenvolvidas do mundo. Em coletiva à imprensa, o presidente brasileiro informou que foram discutidas formas de alcançar um crescimento econômico equilibrado que beneficie todos os países.
1: Cada reunião do G7 é oportunidade da gente discutir com os países desenvolvidos tanto o equilíbrio quanto o desequilíbrio na ordem política, econômica e social, levando em conta a necessidade de cada país. O mundo precisa crescer para que a economia volte a crescer. Não adianta crescer só para a Alemanha, crescer só para os Estados Unidos, crescer só para a França. Não, é preciso, sem diminuir o padrão de vida deles, crescer para outros países.
5: Outro assunto em pauta foi a inteligência artificial. Junto a chefes de governo e de Estado, e CEOs das principais empresas de tecnologia do mundo, o presidente.

0: Ele ficou ifefe.
1: No intervalo das reuniões ampliadas, Lula teve encontros bilaterais com o presidente do Egito, Abdel Fattah el-Sisi, e com o presidente da Ucrânia, Volodymyr Zelensky. De volta a Genebra, Lula se encontrou com o secretário-geral da Interpol, Valdeci Urquiza. A reunião tratou de ações concretas voltadas à América do Sul para fazer frente ao crime organizado transnacional. O diretor-geral da Polícia Federal, Andrei Rodrigues, destacou a colaboração do Brasil nesse trabalho.
2: Vamos reunir os 12 países sul-americanos num grande esforço para o enfrentamento ao tráfico de drogas, tráfico de armas, crimes ambientais, enfim, todos aqueles delitos que pudermos fazer a investigação. Ano passado, retiramos mais de 10 bilhões de reais do crime organizado e agora, com essa nova iniciativa e essa parceria, não só do Brasil, mas de todos os países com a Interpol, vai ser possível ampliar essa capacidade operacional e alcançar patrimônios ocultos.
1: Ainda na entrevista que deu aos jornalistas, o presidente Lula destacou a relação do país com a China e voltou a reafirmar a soberania brasileira, inclusive em relação às eleições. Ao final da coletiva, o presidente Lula embarcou de volta ao Brasil. De Genebra, na Suíça, Luana Karen.
3: Mais água para 498 municípios que sofrem com o período de clima seco.
4: O governo do Brasil anunciou a instalação de quase 21 mil cisternas para garantir o abastecimento nos estados do semiárido.
3: A repórter Gabriela Noronha acompanhou esse anúncio e traz para a gente os detalhes. Boa noite, Gabriela.
5: Boa noite, Luciano, Mariana, boa noite a todos que nos ouvem na Voz do Brasil. Olha, foram assinados hoje as ordens de serviço que autorizam a instalação de cerca de 21 mil cisternas. Essas unidades vão beneficiar 498 municípios em 8 estados, que são Bahia, Ceará, Minas Gerais, Paraíba, Pernambuco, Piauí, Rio Grande do Norte e Sergipe. Para esta ação estão sendo investidos mais de 250 milhões de reais. Segundo o governo, o objetivo é garantir a captação e armazenamento de água em períodos de estiagem, além de reduzir a dependência de soluções emergenciais no semiárido brasileiro, como o abastecimento por carros-pipa. As famílias beneficiadas foram selecionadas de acordo com critérios técnicos e sociais, priorizando populações em situação de maior vulnerabilidade, inscritas no cadastro único, famílias chefiadas por mulheres, comunidades quilombolas e pessoas com deficiência. De acordo com o ministro da Saúde, Alexandre Padilha, a iniciativa marca um avanço importante na política de segurança hídrica no país.
6: Com acesso à água de qualidade, de forma permanente, com estruturas resilientes, com tecnologias adaptadas à realidade local, mecanismos que garantam formas resilientes para enfrentar de forma transitória situações das tragédias climáticas ou da seca ou das enchentes, são fundamentais.
5: E olha, desde 2023, o governo do Brasil já entregou mais de 121 mil unidades de cisternas por meio do programa Cisternas. A maioria das distribuições se concentra nos estados do semiárido do Brasil. Mas o programa também beneficia comunidades na região amazônica, assim como em localidades de Mato Grosso do Sul, Goiás e Rio Grande do Sul, e utilizando aí tecnologias que se adequam às particularidades dessas regiões. As cisternas implementadas pelo programa têm uma capacidade que varia de 16 mil a 52 mil litros de água, o que possibilita o armazenamento seguro durante as secas. Mariana, Luciano.
4: Obrigada, Gabriela Noronha, pelas informações ao vivo na Voz do Brasil.
3: E outra forma de garantir segurança hídrica para a população mais vulnerável é por meio da tarifa social de água e esgoto.
4: O benefício já chegou a 1.905 municípios, onde vivem mais de 156 milhões de brasileiros.
3: E a Agência Nacional de Águas e Saneamento Básico, ANA, alerta que o prazo para a implantação ou implementação da tarifa se encerra em dezembro deste ano.
4: A tarifa social foi criada por lei em 2024.
0: A tarifa social de água e esgoto chegou em municípios onde vivem mais de 156 milhões de brasileiros. O benefício garante desconto de pelo menos 50% na conta de água e esgoto para famílias de baixa renda inscritas no Cadastro Único ou que tenham integrantes que recebem o benefício de prestação continuada, o BPC. A implementação ocorre em diferentes etapas, como a coleta de dados do Cadastro Único e do BPC, ajustes de equilíbrio econômico-financeiro dos contratos e a conclusão do benefício pelos prestadores de serviço. A meta é que a tarifa social esteja implementada em todo o país até dezembro, explica Silvano Silvério e superintendente de regulação de saneamento básico da ANA.
7: A partir de dezembro de 2026, já não estará cumprindo a lei aqueles municípios que não tiverem a tarifa social instituída, né? Isso é muito importante, então é preciso correr com esse processo de obter as informações do Cade Único, do BPC, fazer os estudos em reequilíbrio econômico financeiro, implementar a tarifa até dezembro de 2026, que é o limite dado pela lei.
0: A tarifa social de água e esgoto foi criada por lei em 2024 e busca ampliar o acesso à população de baixa renda a um serviço essencial, com a concessão automática do desconto a partir das informações do Cade Único e do BPC. Reportagem Pablo Mungin.
3: Facilitar o acesso aos serviços de saúde e humanizar os atendimentos, o governo do Brasil já entregou mais de 3.300 veículos para transportar a população que mora a mais de 50 quilômetros de distância dos grandes centros urbanos.
4: São vans, micro-ônibus e ambulâncias adquiridos com um investimento de R$1,4 bilhão.
3: A medida faz parte do programa Agora Tem Especialistas.
8: Foram entregues 3.300 veículos entre vans, micro-ônibus e ambulâncias. Muitos desses veículos vão atender pacientes que moram longe e precisam percorrer mais de 50 quilômetros de distância para passar por uma consulta, fazer exames, cirurgias ou tratamentos especializados pelo SUS. Dos 3.300 veículos adquiridos, 1.824 serão entregues diretamente às prefeituras para uso em várias finalidades. Os outros 1.476 vão ser direcionados ao transporte de pacientes de radioterapia e hemodiálise. É o que explica o secretário de Atenção Especializada à Saúde, Mozart Salles.
9: Todo brasileira e brasileiro acima de 50 quilômetros de um serviço de hemodiálise e de radioterapia terá direito a usar o transporte sanitário e numa situação delicada, no caso da radioterapia, até utilizando aí as ambulâncias tipo A.
8: A ação faz parte do programa Agora Tem Especialistas, Caminhos da Saúde. O investimento é de R$1,4 bilhão na compra dos veículos. Mozart Salles, do Ministério da Saúde, destaca que a ideia é reduzir problemas de transporte e democratizar o acesso à rede pública de saúde.
9: O programa, ele é uma iniciativa extremamente importante para a democratização, humanização do acesso e qualificação desse acesso. Alguns equipamentos e estruturas, elas são agrupadas em determinadas regiões e cidades. E ao agrupar, você acaba gerando um problema e uma necessidade, que é o deslocamento dos pacientes das cidades menores para os centros maiores.
8: Além do aumento do atendimento especializado e oferta de transporte, o programa Agora Tem Especialistas prevê mais atendimentos em exames e cirurgias. Reportagem Márcia Fernandes.
4: Em 2027, tem Copa do Mundo Feminina da FIFA na América do Sul e o Brasil se prepara para sediar a competição pela primeira vez.
3: Durante participação do programa Bom Dia Ministro, transmitido pela empresa Brasil de Comunicação, o ministro do Esporte, Paulo Henrique Cordeiro, ressaltou que o maior impacto do evento será a inclusão.
4: O ministro destacou que a prioridade do governo é trazer o futebol feminino para um patamar de igualdade em relação ao masculino e garantir a permanência de meninas e mulheres no esporte.
10: Pode ter certeza que o maior legado que nós vamos ter dessa Copa não é um legado de infraestrutura física, é uma mudança de como encara o futebol masculino e feminino, de incluir mais meninas e jovens com essa concepção de gênero, fazendo com que o futebol mude e traga as mulheres e traga as meninas para essa prática esportiva. E essa é a nossa principal ideia, fazer com que as mulheres possam efetivamente estar no futebol.
3: O ministro Paulo Henrique Cordeiro falou também dos esforços do governo na ampliação da lei de incentivo ao esporte.
4: A medida, criada em 2006, se tornou permanente no final do ano passado.
3: Na entrevista, o ministro do esporte ressaltou os avanços a partir da mudança e fez um balanço dos investimentos.
10: Na nossa lei de incentivo ao esporte, nós ultrapassamos no ano passado mais de R$1 bilhão investidos. Nós somos um país de dimensão continental, obviamente com carências mil. A lei de incentivo ao esporte precisa efetivamente ampliar o seu alcance para que nós possamos levar políticas públicas de esporte, tanto em infraestrutura, na construção de novos equipamentos, quanto na recuperação de equipamentos já existentes e também de projetos de esporte com qualidade para a nossa população.
4: E o governo do Brasil está apertando o cerco contra ações maliciosas de sites de apostas online, as chamadas bets.
3: Um acordo assinado pelos Ministérios da Fazenda e da Justiça e Segurança Pública vai combater os chamados padrões manipulativos.
4: São recursos visuais usados para induzir usuários a gastarem sem consciência dos riscos.
3: A ação prevê fiscalização de propagandas abusivas e estudos sobre os perigos do vício em jogos digitais.
8: A Secretaria de Prêmios e Apostas do Ministério da Fazenda e a Secretaria Nacional de Direitos Digitais do Ministério da Justiça e Segurança Pública assinaram um acordo de cooperação técnica para aumentar a proteção dos consumidores em relação aos jogos de aposta online. Segundo o governo, o objetivo do acordo é desenvolver ações para identificar e combater os chamados padrões manipulativos, recursos utilizados pelas plataformas digitais que podem influenciar indevidamente o comportamento dos usuários e comprometer a tomada de decisões conscientes. Os ministérios da Fazenda e da Justiça vão atuar em conjunto para compartilhar informações e experiências que possam contribuir para o fortalecimento da regulação e da fiscalização do setor. A cooperação também prevê análises sobre publicidade responsável, transparência das plataformas, mecanismos de proteção aos consumidores e classificação de riscos associados ao uso de jogos e apostas. Priscila Machado, para a Voz do Brasil.
4: O novo Desenrola Brasil chega à marca de R$10.300.000 em operações de crédito com o uso do FGTS.
3: A utilização dos recursos do Fundo de Garantia por Tempo de Serviço foi registrada pelo Ministério do Trabalho e Emprego em mais de 17 mil renegociações de dívidas no âmbito do programa.
11: O uso do FGTS como garantia para a renegociação de dívidas no programa Desenrola Brasil movimentou R$10.300.000 em operações até junho. Ao todo, foram registradas 17.085 operações de crédito, com valor médio de R$604,73 por trabalhador. Os dados foram apresentados pelo Ministério do Trabalho e Emprego nesta terça-feira, durante reunião do Conselho Curador do FGTS. O levantamento também aponta maior participação das mulheres na utilização da modalidade. 55% dos contratos foram firmados por trabalhadoras, enquanto os homens representam 45% das operações realizadas. Em relação à distribuição regional, o Sudeste concentra a maior parcela das operações, com 50% do total. Em seguida, aparecem o Nordeste, Sul, Centro-Oeste e Norte. Thaísa Vitória, para a Voz do Brasil.
4: Propriedades rurais na Amazônia estão recebendo orientações do IBAMA para tentar evitar incêndios florestais.
3: A medida faz parte da Operação Apoena, que começou este mês.
12: Donos de grandes propriedades rurais na Amazônia Legal estão recebendo um aviso do IBAMA. Ou adotam medidas contra o fogo agora, ou serão punidos. É a estratégia da Operação Apoena, que começou este mês para tentar se antecipar aos incêndios florestais. O Instituto notificou fazendas no Pará, Mato Grosso, Amazonas, Rondônia, Acre, Maranhão e Roraima, que têm maior risco de queimadas. Jair Schmidt, presidente substituto do IBAMA, explica as principais orientações.
13: A primeira delas é que, em hipótese alguma, utilize e faça qualquer uso do fogo na vegetação sem a devida autorização de queima controlada do órgão ambiental competente. O segundo alerta, em caso de qualquer ocorrência de incêndio, que ele combate, comunique aos órgãos de controle, aos órgãos de combate, né, para estabelecer as medidas de resposta.
12: Os donos de terras também são obrigados a limpar o material combustível e a vegetação seca, além de criar aceiros para segurar as chamas. As ações tentam diminuir os impactos do Super El Niño, que pode agravar a seca na região este ano. E o governo já destinou mais recursos para fortalecer o combate aos incêndios florestais. Na última segunda-feira, foi autorizado um crédito extraordinário de 337 milhões e 500 mil reais para o Ministério do Meio Ambiente e Mudança do Clima. Recurso que vai permitir medidas como compra de equipamentos, pagamento de diárias de equipes e aluguel de aeronaves. Jair Schmidt, do IBAMA, comenta outras ações para o período da seca.
13: Nós estamos também com um número recorde de contratação de brigadistas. O governo federal deve contratar esse ano aí mais de 4.400 brigadistas. O IBAMA ele tem uma previsão aí, de dispor aí de até 19 aeronaves. Nós estamos mobilizando mais de 400 veículos especializados voltados ao combate de incêndios florestais.
12: Quem descumprir as notificações do IBAMA ou for flagrado queimando a vegetação sem autorização será multado e poderá ter a propriedade embargada. Reportagem Luciana Colares de Holanda.
4: O Brasil passa a contar com a rede de proteção aos direitos da pessoa idosa.
3: A iniciativa vai assegurar direitos com base nos princípios da equidade, da não discriminação e do respeito à diversidade.
14: Foi instituída pelo governo federal a Rede Nacional de Proteção e Defesa dos Direitos Humanos das Pessoas Idosas. A iniciativa visa promover a articulação entre os estados e a cooperação entre os órgãos e entidades públicas na garantia, promoção e proteção dos direitos humanos das pessoas idosas. Órgãos e entidades da administração pública podem aderir à Rede Nacional de Proteção e Defesa dos Direitos Humanos das Pessoas Idosas. A adesão será voluntária. A rede tem como atribuição recomendar a realização de diagnósticos sobre o envelhecimento populacional e os direitos humanos, propor estratégias para acompanhar o acesso das pessoas idosas às políticas setoriais e fortalecer os fóruns, movimentos e entidades com atuação na defesa dos direitos das pessoas idosas e na participação social. A coordenação geral será feita pelo Ministério dos Direitos Humanos e da Cidadania, junto com o Conselho Nacional dos Direitos da Pessoa Idosa. Daniele Popó para a Voz do Brasil.
4: Mais arte e música nas salas de aula de todo o país.
3: Um estudo divulgado essa semana mostrou que o uso de materiais dessas disciplinas em escolas públicas aumentou quase 10% desde 2019.
4: O que trouxe ganhos para o desempenho dos alunos dessas instituições e para sua trajetória escolar.
15: Uma pesquisa inédita realizada pelo Instituto Itaú, em parceria com os Ministérios da Cultura e da Educação, mostrou que o uso de materiais de arte e música nas escolas públicas aumentou, alcançando 45% das instituições em 2024. Em 2019, o índice era quase 10% menor, segundo dados do Censo Escolar. Essa ampliação está associada a melhores notas em língua portuguesa e matemática, entre outros benefícios. É o que explica Eduardo Saron, presidente da Fundação Itaú.
16: Quando a educação se junta com cultura, a gente vai mais longe. A gente cria pertencimento, a gente impacta a trajetória escolar desse jovem. Então, a ideia é que esses estudos possam oferecer ainda mais elementos para fortalecer a escola de tempo integral, com mais matemática, mais língua portuguesa, mais ciência, mas com mais arte, mais cultura, mais esporte.
15: O estudo aponta ainda outros reflexos na trajetória escolar. O uso dos materiais pedagógicos está associado a taxas de reprovação e de abandono ligeiramente mais baixas, além de menores índices de distorção e idade-série. O estado de São Paulo lidera em volume absoluto, passando de 7.140 escolas com materiais de artes e música em uso em 2019 para 8.681 em 2024. Para a ministra da Cultura, Margarete Menezes, aumentar a presença da arte e da música em sala de aula é investir na formação do ser humano como um todo.
17: Então isso é um ativo importantíssimo que a gente tem que mudar a nossa maneira de perceber, qualificar esses talentos. Porque quando a gente qualifica o talento através da cultura e da arte, não é só pela cultura e a arte ela é aproveitada. Ela se expande para qualquer outra direção das suas profissões. Então, é a qualificação do ser humano.
15: Para garantir a sustentabilidade das ações, o estudo apresenta algumas recomendações, como planejamentos conjuntos entre as pastas da cultura e da educação, destinação de recursos públicos para investimentos em salas multiuso e na contratação de profissionais, e integração de práticas artísticas e culturais no currículo de tempo integral. Reportagem Natália Kozlik.
3: E essas foram as notícias do Governo do Brasil.
4: E agora com o Minuto do TCU, em seguida as notícias do Poder Judiciário e do Congresso Nacional. Boa noite.
3: Boa noite para você, até amanhã.
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3: Minuto do TCU.
15: O Tribunal de Contas da União fez auditoria para avaliar o desenvolvimento do transporte hidroviário no Brasil, que utiliza rios e canais para movimentar cargas por embarcações. A fiscalização apontou que o país possui uma extensa rede com potencial para navegação, mas ainda aproveita pouco a estrutura. Hoje, a maior parte das mercadorias é transportada por rodovias. Na avaliação do TCU, o transporte hidroviário pode reduzir custos, aumentar a eficiência logística e diminuir impactos ambientais. 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
19: STF decide manter até 30 de junho de 2027 a aplicação dos critérios de repartição dos recursos do Fundo de Participação dos Estados e do Distrito Federal.
20: STJ mantém ações penais contra engenheiros da Vale e de empresa alemã por rompimento da barragem Brumadinho.
19: TSE e partidos políticos firmam acordo pela integridade das eleições 2026.
20: Boa noite, eu sou Marcela Luiz.
19: Eu sou Walter Lima.
20: O Supremo Tribunal Federal decide manter até 30 de junho de 2027 a aplicação dos critérios de repartição dos recursos do Fundo de Participação dos Estados e do DF.
19: O prazo foi fixado como improrrogável. Marcelo Della Libera.
21: O Fundo de Participação dos Estados e do Distrito Federal é uma transferência de dinheiro do governo federal para os entes da federação. A Constituição determina que os recursos sejam distribuídos com o objetivo de reduzir desigualdades regionais. Por isso, a regra de rateio considera fatores como população e renda. Uma ação do Estado de Alagoas questionava a lei que define os critérios de repartição dos recursos do fundo. Em 2023, o Supremo declarou inconstitucionais trechos dessa norma, mas manteve as regras em vigor até 31 de dezembro de 2025, para dar tempo ao Congresso de aprovar uma nova lei. Como o Legislativo não editou a nova regra, o presidente do STF, ministro Edson Fachin, prorrogou a validade dos critérios até 1º de março. A decisão foi referendada pelo plenário. Depois, em março, Carmen Lúcia prorrogou novamente a aplicação das regras por 90 dias. O prazo terminou sem que houvesse nova legislação. Por isso, a ministra decidiu conceder mais 30 dias e enviar o tema ao plenário. O colegiado, então, decidiu prorrogar até 30 de junho de 2027 a aplicação dos atuais critérios de repartição dos recursos do Fundo de Participação dos Estados e do Distrito Federal. O prazo foi fixado como improrrogável.
20: STJ mantém ações penais contra engenheiros da Vale e de empresa alemã por rompimento da barragem da mina do Córrego do Feijão em Brumadinho, Minas Gerais.
19: No desastre, 272 pessoas morreram. Fátima Uchoa.
22: Pela acusação, três profissionais da TUVSUD teriam participado da emissão de declarações de estabilidade da barragem, mesmo com indícios de comprometimento da segurança. Já um engenheiro da Vale é acusado em relação à gestão dos riscos da estrutura, como a obtenção de declarações de estabilidade supostamente irregulares e a não adoção de de medidas de emergência. O relator na sexta turma do STJ, ministro Sebastião Reis Júnior, observou que o habeas corpus para o trancamento de ação penal só é concedido quando não há justa causa ou quando fica evidente que o acusado não participou do delito, mas não se justifica se exige exame técnico aprofundado dos fatos, como nesse caso.
20: TSE e partidos políticos firmam acordo pela integridade das eleições 2026.
19: Dos 30 partidos registrados no Brasil, 26 aderiram à iniciativa. Fábio Ruas.
1: O acordo foi firmado entre o presidente do TSE, ministro Cássio Nunes Marques, e representantes dos partidos. O documento reforça compromissos para as eleições de outubro, entre eles o combate à desinformação. O acordo também destaca a importância dos partidos na fiscalização e nas auditorias do sistema eletrônico de votação, além da promoção da acessibilidade e do enfrentamento à violência política, especialmente contra as mulheres.
20: Indígenas de Oiapoque, no extremo norte do Amapá, começaram a ser atendidos hoje na itinerância Cidadania Aqui com Você.
19: Até 2.000 pessoas devem receber suporte jurídico gratuito nestes dois primeiros dias. Rafael Silva.
2: O mutirão está concentrado na aldeia Manga, cerca de 22 quilômetros de Oiapoque. Indígenas de diversas aldeias da região chegaram cedo para receber suporte jurídico nas áreas trabalhista, previdenciária, de saúde, social, entre outros. Mais de 150 profissionais de diversos órgãos se juntam ao mutirão organizado pela Justiça do Trabalho. A proposta é concentrar em um único local e de graça serviços que normalmente exigiriam viagens longas e custos elevados para os moradores da região. No sábado e domingo, a itinerância vai atender indígenas da aldeia Espírito Santo.
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20: Uma boa noite.
19: E até amanhã.
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24: Eu sou Paula Groba.
25: E eu sou Humberto Pinheiro.
24: E estes são os destaques de hoje do Jornal do Senado, que começa agora.
25: Aprovada a inclusão de educação política e cidadania nas escolas.
24: PEC da aposentadoria especial de agentes de saúde e de endemias pode ir ao plenário na próxima semana.
25: Segue para a sanção Banco Nacional de Boas Práticas contra a Violência à Mulher.
24: Boa noite.
25: Boa noite.
24: Como funcionam os três poderes? Qual é o papel do cidadão na democracia? E de que forma as decisões políticas impactam o dia a dia da população? Questões como essas poderão ganhar mais espaço nas salas de aula.
25: Seguiu para a sanção presidencial o projeto que torna obrigatório o ensino de educação política e direitos da cidadania nas escolas brasileiras. A proposta busca ampliar o conhecimento dos estudantes sobre as instituições do país e fortalecer a participação do cidadão. Repórter Douglas Castilho.
26: O conteúdo não será incluído como disciplina, mas estará inserido no contexto do ensino da realidade social e política, que já é obrigatório e será ministrado como tema multidisciplinar e transversal, perpassando diversas matérias. O senador Jordano, do Podemos de São Paulo, se manifestou a favor da iniciativa.
27: Das pessoas saberem o que é um vereador, o que é um deputado estadual, do que é um deputado federal, do que faz uma casa legislativa, o que é o Senado da República. Nesse momento que se discute muito política, mas poucas pessoas da população sabem o que os poderes fazem.
26: O senador Hamilton Mourão, do Republicanos de São Paulo, foi em sentido contrário, preocupado com o que chamou de ideologização.
28: Quem é que vai ministrar essa aula? São aquelas docentes formados em escolas de nível superior, onde nós sabemos qual é a a corrente ideológica que predomina.
26: Além de Mourão, outra senadora que fez questão de marcar sua posição e registrar voto em contrário foi Damaris Alves, do Republicanos do Distrito Federal. O texto vai à sanção presidencial.
24: E o Senado aprovou um projeto de lei complementar que proíbe o contingenciamento de recursos destinados às agências reguladoras federais. A proposta busca garantir autonomia financeira a esses órgãos responsáveis pela fiscalização de setores essenciais, como saúde, transporte, energia, telecomunicações e mineração.
25: O texto segue agora para análise da Câmara dos Deputados. Segundo o relator, senador Marcos Rogério, do PL de Rondônia, a medida evita prejuízos às atividades de controle e regulação.
0: A descontinuidade de fiscalizações, análises técnicas e processos tende a acumular passivos administrativos, atrasar decisões, ampliar litígios e exigir posteriormente esforços orçamentários mais elevados para recompor a capacidade operacional perdida.
24: O presidente do Senado, Davi Alcolumbre, sinalizou a possibilidade de colocar em votação na próxima semana a proposta de emenda à Constituição que concede aposentadoria especial aos agentes comunitários de saúde e aos agentes de combate às endemias. Ele lembrou que o texto já foi aprovado pela Câmara dos Deputados e recebeu apoio unânime na Comissão de Constituição e Justiça do Senado.
25: Pela proposta, os agentes terão direito à aposentadoria com idade mínima de 57 anos para mulheres e 60 anos para homens, desde que comprovem 25 anos de contribuição e de efetivo exercício na atividade profissional. Alcolumbre afirmou que é necessário garantir ao Senado a oportunidade de analisar uma reivindicação considerada importante para, segundo ele, cerca de 400 mil trabalhadores em todo o país.
0: É impossível um presidente do Senado Federal ser o único responsável por prejudicar a vida de 400 mil agentes comunitários de saúde ou de agentes de endemia. E eu não percebi no ano passado em nenhum momento que alguém disse que isso aqui era uma bomba muito grande fiscal no Brasil. E eu estou cansado de ser cobrado todos os dias como um homem que está desestabilizando as contas públicas brasileiras, as finanças do nosso país.
24: Uma proposta que proíbe a obrigatoriedade da vacinação contra a Covid-19 avançou no Senado.
25: A Comissão de Direitos Humanos aprovou a transformação de uma sugestão legislativa apresentada por um cidadão do Ceará em projeto de lei. A proposta agora passa a ser analisada pelo Congresso Nacional. Os detalhes com o repórter Márcio Maturana.
5: Uma sugestão que proíbe a obrigação de vacina contra a Covid-19 virou projeto de lei. A ideia foi encaminhada por um cidadão do Ceará por meio do portal E-Cidadania, ainda durante a pandemia. O relatório favorável do senador Márcio Bittar, do PL do Acre, lido pelo senador Jaime Bagatoli, do PL de Rondônia, destacou o direito à liberdade individual.
7: Ainda que pareça ter perdido o objetivo, em razão de inexistir, no momento, imposição vigente de vacinação obrigatória, a sugestão mantém relevante mérito por buscar assegurar de forma permanente a inviolabilidade da liberdade individual, o direito à objeção da consciência e a proteção da integridade física do cidadão brasileiro.
5: Qualquer pessoa pode enviar uma ideia legislativa pelo portal senado.leg.br/e-cidadania.
24: E a Comissão de Relações Exteriores aprovou o acordo da Organização Mundial do Comércio que elimina tarifas de importação para aeronaves civis, motores, peças e outros componentes do setor aeronáutico.
25: A proposta busca ampliar a competitividade da indústria e fortalecer o comércio internacional na área de aviação. O texto segue agora para análise do plenário do Senado. Repórter Rodrigo Rezende.
8: Entre 2018 e 2022, o mercado de aviação civil movimentou 3,7 trilhões de dólares em todo o mundo. O acordo assinado pelo Brasil na Organização Mundial do Comércio sobre as negociações de aeronaves civis permite ao país participar ainda mais do setor, onde a Embraer já conta com destaque. O relator do acordo, senador Nelsinho Trade, do PSD de Mato Grosso do Sul, explica algumas vantagens do texto.
9: Porque o acordo sobre o comércio de aeronaves civis da OMC é um instrumento multilateral que objetiva a máxima liberalização do mercado mundial de aviação. Nesse sentido, ele assegura a eliminação de tarifas de importação para aeronaves, motores e peças, proíbe subsídios à exportação e reduz barreiras não tarifárias aos signatários.
8: O acordo, assinado em 1979 e atualizado em 2015, prevê a eliminação de tarifas para componentes de aviação como turbinas, partes de aeronaves, simuladores de voo, pontes de embarque de passageiros e produtos utilizados a bordo.
24: A Comissão de Constituição e Justiça aprovou um projeto que permite a continuidade de ações de divórcio e de dissolução de união estável mesmo após a morte de uma das partes. A proposta evita a extinção automática do processo e garante a análise de questões como partilha de bens e outros direitos discutidos em juízo.
25: Segundo a relatora, senadora Elisiane Gama, do PSD do Maranhão, a medida preserva a vontade manifestada em vida e evita prejuízos a familiares e herdeiros. O projeto está pronto para votação em plenário, com pedido de urgência.
4: O projeto de lei é importante porque acaba assegurando o direito dessa mulher ou desse homem em vida. Isso é muito importante. É um respeito, inclusive, à memória dessas pessoas.
24: E seguiu para a sanção presidencial um projeto que cria um Banco Nacional de Boas Práticas para reunir e divulgar ações, programas e políticas públicas que já apresentaram resultados positivos na prevenção e no enfrentamento da violência contra a mulher.
25: A ideia é identificar e aplicar iniciativas que dão certo no combate a esse crime. Repórter Alexandre Campos.
10: O banco conterá dados como nome do programa, ação ou projeto, data de sua vigência e descrição sumária do local, perfil e número de pessoas atendidas, além de órgãos públicos envolvidos em sua implementação. Relatora do projeto na Comissão de Direitos Humanos, a senadora Roberta Accioli, do Republicanos de Roraima, lembrou que o banco, além de valorizar as iniciativas exitosas implementadas no país, vai permitir que essas experiências sejam multiplicadas.
11: Isso facilitará não apenas a consulta e o intercâmbio de informações entre os entes federados, mas também o aproveitamento desses dados pela sociedade e soluções inovadoras possíveis de gerar benefícios concretos para a formulação e o aperfeiçoamento de políticas públicas de combate à violência de gênero.
10: Dados do Atlas da Violência de 2026 indicaram que entre 2014 e 2024, 46.336 mulheres foram assassinadas no Brasil.
25: Com edição de Paula Groba e trabalhos técnicos de Eliseu Caires, o Jornal do Senado fica por aqui. Acompanhe agora as notícias da Câmara dos Deputados. Boa noite.
24: Boa noite e até amanhã.
6: Jornal Câmara dos Deputados. Câmara garante atestado para funcionários acompanharem filhos doentes.
12: O plenário estabelece mudanças na estrutura da Advocacia Geral da União.
6: Avança projeto de lei que aumenta a punição para ameaças feitas por Pix.
12: Boa noite. Ranieri Paulino, do Republicanos, destaca iniciativas desenvolvidas na Paraíba para coibir a violência contra a mulher e combater o feminicídio. O deputado acredita que programas de conscientização e acolhimento têm fortalecido a rede de apoio às vítimas.
6: Ranieri Paulino também ressalta a atuação de órgãos públicos na defesa dos direitos das mulheres, além de medidas legislativas voltadas à responsabilização de agressores. Para ele, o enfrentamento à violência exige ações permanentes de prevenção, proteção e mudança cultural.
12: Flávio Nogueira, do PT do Piauí, é autor de projeto que aumenta as penalidades para quem utilizar o Pix para fazer ameaças, perseguições e intimidações. A ideia, segundo ele, é ampliar a proteção das vítimas, especialmente mulheres, alvo de violência psicológica.
6: Flávio Nogueira destaca a importância desse sistema de pagamentos como uma inovação tecnológica brasileira, mas alerta para o uso indevido da ferramenta por criminosos que utilizam o campo de descrição das transferências para praticar assédio e ameaça.
12: O projeto que aumenta a pena para ameaças feitas por Pix já foi aprovado na Comissão de Constituição e Justiça. Entenda como funciona com a repórter Paula Bittar.
13: A Comissão de Constituição e Justiça da Câmara aprovou um projeto que aumenta as penas para os crimes de ameaça, de perseguição e de violência psicológica contra a mulher quando cometidos no campo de mensagem do Pix. O Pix é o meio de pagamento eletrônico instantâneo criado pelo Banco Central, que entrou em funcionamento em 2020. O texto estabelece que no crime de ameaça, que tem pena inicial de detenção de 1 a 6 meses ou multa, a penalidade é aumentada de 1/3 até a metade se o crime é cometido por mensagem do Pix. No caso da perseguição, com pena inicial de reclusão de 6 meses a 2 anos e multa, a pena é aumentada da metade se o crime for pela mensagem do Pix. E o aumento também é de metade para crime cometido pela mensagem do Pix no caso de violência psicológica contra a mulher, que tem pena inicial de reclusão de 6 meses a 2 anos e multa se a conduta não constituir crime mais grave. O autor, deputado Flávio Nogueira, do PT do Piauí, disse que apresentou o projeto para coibir uma prática que tem sido cada vez mais comum nos crimes de violência contra mulheres. Segundo ele, em muitos casos, o valor enviado é mínimo, irrisório e serve apenas como um veículo para que a mensagem abusiva alcance a vítima, mesmo diante de medidas protetivas, bloqueios em redes sociais ou tentativas de afastamento. A deputada Érica Cocai, do PT do Distrito Federal, também defendeu o projeto.
1: Esse instrumento Pix, que reafirma a nossa soberania, que reafirma, sem dúvida nenhuma, a democracia, que reafirma a inclusão, não pode ser um instrumento para propagar, para incentivar ou para efetivar violências contra as mulheres. Violência contra as mulheres é uma luta que é absolutamente estruturante para a construção de uma sociedade mais justa e mais igualitária.
13: O projeto que aumenta as penas nos crimes de ameaça, de perseguição e de violência psicológica contra a mulher quando cometidos no campo de mensagem do Pix ainda depende de análise pelo plenário. Da Rádio Câmara de Brasília, Paula Bittar.
3: Direitos Humanos. Benedita da Silva, do PT do Rio de Janeiro, destaca a aprovação na Comissão de Direitos Humanos de projeto que reconhece a responsabilidade do Estado pela chacina de Acari. Ela lembra que 11 jovens foram sequestrados em julho de 1990, sem que os corpos tenham sido encontrados.
14: Benedita da Silva afirma que a proposta prevê pensão vitalícia aos familiares das vítimas, como reparação moral e simbólica pelo desaparecimento forçado. A legisladora acrescenta que o texto também define a data de 26 de julho, como o Dia Nacional das Vítimas de Desaparecimentos Forçados.
3: Justiça. A Câmara aprovou o projeto que altera a estrutura da Advocacia Geral da União. O repórter Marcelo Lascher explica as mudanças.
15: O plenário da Câmara aprovou o projeto que inclui a Procuradoria-Geral Federal e a Procuradoria-Geral do Banco Central entre os órgãos da Advocacia-Geral da União, a AGU. A Procuradoria-Geral Federal é responsável por representar na Justiça as autarquias e fundações públicas federais, com o INSS, o IBAMA e as universidades. Hoje, a direção da AGU é composta pelo Advogado-Geral da União, pelas Procuradorias-Gerais da União e da Fazenda Nacional, pelo Conselho Superior da AGU e pela Corregedoria-Geral da Advocacia da União. O projeto aprovado e enviado pelo governo ao Congresso, altera a lei orgânica da AGU para permitir que as carreiras jurídicas de procurador federal e de procurador do Banco Central também passem a integrar o órgão. O projeto foi criticado em plenário e o deputado Kim Kataguiri, do Missão de São Paulo, diz que a alteração aumenta os poderes do advogado-geral da União e pode comprometer a autonomia de outros órgãos, como o Banco Central.
16: O principal argumento sendo utilizado aqui é o seguinte: todos os órgãos que já estão subordinados à Advocacia-Geral da União vão continuar subordinados. Eu duvido muito que haveria essa mobilização política em torno dessa matéria se fosse para não mudar nada. E me causa preocupação a possibilidade de diminuir a autonomia das autarquias, a autonomia das agências reguladoras, a autonomia do Banco Central e, ao mesmo tempo, dar superpoderes para que o advogado-geral da União avoque para si causas que não deveriam ser da sua competência.
15: O relator da proposta, o deputado Lafayette de Andrada, do PL Mineiro, negou que a proposta ameace a autonomia de outros órgãos. Mas admitiu um erro que na redação original permitia que o advogado-geral da União indicasse o procurador da Fazenda Nacional e o procurador-geral do Banco Central sem ouvir o ministro da Fazenda e o presidente do Banco Central, o que foi corrigido no texto final. A proposta aprovada determina que esses cargos são de indicação conjunta do advogado-geral da União com o ministro da Fazenda e o presidente do Banco Central. Para Lafayette de Andrada, o texto apenas incorpora à AGU carreiras que na prática já são subordinadas ao advogado-geral da União.
17: Alguns jornalistas, sem ler o projeto, publicaram algumas matérias alarmistas dizendo que esse projeto confere poderes agigantados ao advogado-geral da União, o que não é verdade. O que esse projeto traz, na verdade, incorporando ao escopo da AGU as carreiras que hoje, na prática, já são comandadas pelo AGU, que são a Procuradoria da Fazenda Nacional e a Procuradoria do Banco Central.
15: O projeto, que inclui a Procuradoria-Geral Federal e a Procuradoria-Geral do Banco Central, entre os órgãos da Advocacia-Geral da União, seguiu para análise do Senado. Da Rádio Câmara de Brasília, com informações de Antônio Vital, Marcelo Larcher.
2: Trabalho.
12: Solano, do PT do Piauí, cobra do Senado o andamento da proposta de emenda à Constituição que reduz a jornada de trabalho e acaba com a escala 6x1. Ele lembra que a PEC recém-aprovada na Câmara prevê 2 dias de descanso semanal sem redução salarial.
3: Merlon Solano aponta a melhoria na qualidade de vida dos brasileiros como um dos fatores de destaque. Em sua opinião, a aprovação da matéria no Senado vai contribuir para a atualização da CLT, reduzindo o adoecimento e o número de acidentes de trabalho.
12: Já Luiz Lima, do Novo do Rio de Janeiro, celebra a retirada de urgência do projeto do governo que coloca fim à escala 6x1. Segundo ele, executivo e lideranças do legislativo perceberam os impactos negativos da medida, como o encarecimento de serviços básicos, como as tarifas de ônibus.
3: Na avaliação de Luiz Lima, diante de um cenário de inflação, juros altos, endividamento público e alta informalidade, a matéria é irresponsável e, caso prospere, vai prejudicar profissionais que dependem de comissões e gorjetas e diminuir a competitividade internacional do Brasil.
12: Pedro Ayrara, do PP de Minas Gerais, defende a derrubada de veto ao projeto que estabelece regras nacionais para a idade máxima de ingresso nas polícias militares e nos corpos de bombeiros. Ele esclarece que a proposta amplia de 30 para 35 anos o limite de entrada em concursos.
3: Pedro Ayrara defende que a mudança atualiza a legislação diante do aumento da expectativa de vida e das novas exigências de formação para o ingresso nas carreiras militares. O parlamentar pede apoio à análise do veto a ser apreciado em sessão do Congresso Nacional.
12: Aloysio Mendes, do Republicanos, homenageia os 190 anos da Polícia Militar do Maranhão. O deputado exalta a atuação da corporação na proteção da sociedade e na preservação da ordem pública.
3: Aloysio Mendes reconhece o trabalho de homens e mulheres que integram a instituição e cumprem papel fundamental no sistema de segurança do Maranhão. Ele diz que a corporação tem uma trajetória marcada pela dedicação ao serviço público.
2: Economia.
12: Bomgás, do PT do Rio Grande do Sul, registra a participação de membros do Ministério da Fazenda em audiência na Câmara para debater o cenário econômico do país. Segundo o deputado, foram apresentadas na reunião medidas para estimular o crescimento, ampliar o emprego e conter a inflação.
3: Bomgás também defende ações do governo para enfrentar os efeitos de crises internacionais sobre a economia brasileira. O parlamentar cita avanços na reforma tributária e a ampliação da faixa de isenção do imposto de renda como medida voltada à redução da carga tributária.
12: José Nelto, do União de Goiás, cobra a abertura de uma CPMI para apurar possíveis irregularidades envolvendo o Banco Master. O deputado afirma que a comissão é necessária para identificar responsabilidades e dar resposta à população sobre os prejuízos causados.
3: José Nelto reclama de demora na instalação da CPMI e afirma que a apuração deve alcançar eventuais agentes públicos e privados implicados nas operações financeiras. Ele sustenta que a falta de investigação aumenta a desconfiança da sociedade sobre o caso.
12: Sargento Faur, do PL do Paraná, defende a atuação de integrantes da Operação Lava Jato em processos conduzidos no Estado. O deputado contesta críticas feitas por setores da esquerda, afirmando que a Força-Tarefa teve papel relevante no enfrentamento à corrupção no país.
3: Sargento Faur diz que decisões judiciais posteriores contrárias à Lava Jato não apagam a relevância da operação. Na avaliação dele, a oposição deve rebater tentativas de desqualificar as investigações e seus desdobramentos políticos.
2: Agricultura.
12: Defende a aprovação do projeto que prevê mecanismos de securitização e renegociação das dívidas aos produtores rurais. Segundo ele, a medida é necessária para auxiliar agricultores afetados por estiagens e enchentes no Rio Grande do Sul.
3: O parlamentar rebate críticas de que a proposta representaria um desfalque nas contas públicas. De acordo com Sérgio Turra, o projeto cria condições para que os produtores reorganizem suas finanças e mantenham a atividade agropecuária sem prever o perdão das dívidas.
12: Delegado delegado Caveira do PL denuncia que o ICMBio tem entrado em fazendas e confiscado gado de produtores no Pará. Ele acusa os governos federal e estadual de apoiarem abusos contra agricultores e alega que os produtores afetados já estão há mais de 50 anos na região.
3: Delegado Caveira cobra ação imediata do Ministério Público contra apreensões em Altamira e pede que o governo do Pará seja investigado por corrupção. Segundo sua análise, a administração estadual tem sido palco de clientelismo para garantir a perpetuação de determinadas famílias no poder.
2: Meio ambiente.
12: Inácio Arruda, do PCdoB, festeja a realização, na data em que se celebra o Dia Internacional do Combate à Desertificação, de um seminário internacional para combater a degradação das terras. Ele sublinha a busca por soluções científicas para o solo do semiárido, especialmente no Ceará.
3: O evento ocorrido na Câmara, segundo Inácio Arruda, reuniu cientistas e a ONU para propor tecnologias que ajudem o pequeno produtor. O deputado esclarece que a meta é usar a pesquisa de órgãos como a Embrapa para salvar a agricultura familiar no Nordeste brasileiro.
2: Turismo.
12: Eduardo Bismarck, do PV do Ceará, comemora a realização em Fortaleza de encontro que está reunindo agentes de turismo de todo o país até o dia 20 de junho. Ele destaca que a programação inclui visita à técnica à Canoa Quebrada, no município de Aracati, para ampliar a divulgação da Rota das Falésias.
3: Eduardo Bismarck também destaca o novo voo da Azul entre Belo Horizonte e Aracati, previsto para operar a partir de outubro. O parlamentar avalia que a ligação aérea deve fortalecer o turismo no litoral leste do Ceará, contribuindo para a geração de negócios na região.
12: Hildo Rocha, do MDB do Maranhão, pede apoio para projeto de sua autoria que visa incluir a temporada de praias do Rio Tocantins no calendário oficial de eventos nacionais, para fomentar o turismo e a economia local durante os meses de junho a setembro.
3: De acordo com Hildo Rocha, a oficialização da temporada vai atrair turistas e

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1: Saúde.
2: A Câmara aprovou proposta que garante atestado para o funcionário acompanhar filhos doentes sem desconto no salário. O repórter Antônio Vital acompanhou a votação.
3: A Câmara dos Deputados aprovou o projeto que permite que pais ou responsáveis por crianças de até 12 anos se afastem do trabalho por até 14 dias por ano sem desconto no salário para acompanhar os filhos em caso de doença. O afastamento, porém, deverá ser justificado com atestado médico que contém informações como o diagnóstico, o registro do médico no Conselho Regional de Medicina e uma declaração expressa da necessidade de acompanhamento pelos responsáveis. O atestado servirá como justificativa para ausência no trabalho somente se for demonstrada a incompatibilidade entre o acompanhamento do filho e o exercício da atividade e se a assistência dos pais for indispensável e não puder ser compensada no emprego. Durante o período de licença será assegurada a manutenção do emprego e os direitos trabalhistas. O projeto foi apresentado pelo deputado Alencar Santana, do PT de São Paulo, e o texto final foi alterado pela relatora, deputada Denise Pessoa, do PT do Rio Grande do Sul. Ela retirou, por exemplo, a previsão de o INSS arcar com o pagamento dos empregados durante afastamento e limitou em 14 dias por ano o período máximo de afastamento dos pais. O projeto foi criticado pela deputada Adriana Ventura, do Novo de São Paulo, que apontou prejuízo para as pequenas empresas.
4: Isso estimula absenteísmo, é uma agressão novamente à negociação direta entre empregadores e empregados. Mas 14 dias, a gente está falando de meio mês, onde libera, pode faltar, leva o filho e não precisa voltar para o trabalho, não é obrigado a compensar, não é obrigado a fazer nada. Então isso é uma vergonha, é um intervencionismo, não dá para ficar jogando tudo nas costas de quem produz.
3: O autor da proposta, o deputado Alencar Santana, disse que o texto final prevê medidas para evitar abusos e fraudes.
5: A deputada Denise aperfeiçoou o texto, garantindo medidas de proteção para evitar que, se porventura uma pessoa queira abusar dessa lei, não possa estar usando desse recurso sem necessidade. A lei visa garantir a proteção e o cuidado à criança e permitir que a responsabilidade que o pai e a mãe têm do cuidado possa ser exercida de maneira plena.
3: O projeto que permite que pais ou responsáveis por crianças de até 12 anos se afastem do trabalho por até 14 dias por ano, sem desconto no salário, para acompanhar os filhos em caso de doença, seguiu para análise do Senado. Da Rádio Câmara de Brasília, Antônio Vital.
1: Desenvolvimento Regional.
6: Marcelo Nilo, do Republicanos da Bahia, classifica como ineficiente a gestão estadual em áreas essenciais como educação, saúde e segurança pública. O congressista alega que o estado apresenta índices alarmantes de violência, além de infraestrutura precária nas rodovias.
2: Marcelo Nilo acusa o executivo local de descumprir obrigações financeiras com prestadores de serviços e artistas contratados. Ele qualifica a administração do estado como a pior da história, apontando problemas também nas políticas de geração de emprego e de proteção às mulheres.
6: Rodrigo Hollenberg, do PSB, critica o governo do Distrito Federal, mencionando uma operação policial contra autoridades do primeiro e segundo escalão da gestão atual. Para ele, os episódios reforçam a suspeita de irregularidades na administração.
2: Rodrigo Hollenberg também defende a instalação de uma CPI para investigar o Banco Master e operações envolvendo o Banco BRB. Ele afirma que a apuração dos fatos é necessária para garantir transparência e esclarecer possíveis responsabilidades.
6: Vavá do Avante de Minas Gerais relata preocupações de moradores do Vale do Jequitinhonha sobre a prestação de serviços públicos. O deputado informa que recebeu denúncias relacionadas às condições de estradas vicinais, transporte escolar e limpeza urbana.
2: Vavá cobra atenção dos gestores públicos da região para a aplicação dos recursos municipais e para a qualidade dos serviços oferecidos. Segundo ele, o atendimento às comunidades mais vulneráveis deve ser tratado com responsabilidade e compromisso com o interesse público.
6: Dr. Flávio, do PL do Rio de Janeiro, defende a derrubada do veto presidencial ao projeto que amplia a área reconhecida como semiárido no estado. O deputado argumenta que a proposta beneficiaria produtores rurais fluminenses que enfrentam períodos frequentes de estiagem.
2: De acordo com o Dr. Flávio, o reconhecimento dessa área permite ampliar o acesso a políticas públicas voltadas ao desenvolvimento rural. Para ele, o projeto fortalece a produção agropecuária, gera renda e impulsiona a economia de mais de 20 municípios no interior do Rio de Janeiro.
6: Dr. Frederico, do
1: do PL comemora a aprovação na Comissão de Legislação Participativa de moção de louvor à tratorada de Santa Rita de Caldas, realizada no município do Sul de Minas Gerais. Ele assinala que o evento reúne agricultura familiar, tradição religiosa e valorização das comunidades rurais.

0: Moraes.
1: Doutor Frederico também registra a presença de representantes da cidade de Coronel Xavier Chaves na Câmara. Ele destaca a produção rural, a cachaça mineira e o queijo artesanal, como expressões da cultura e da economia dos municípios.
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5: 8 horas.
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